0: Essa foi Rita Lee, I Want to Hold Your Hand. Ira, tolices. A primeira foi Zélia Duncan, quase sem querer.
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0: Agora em Brasília, 9:14.
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3: Na sequência, o encontro de Diogo Nogueira e Hamilton de Holanda.

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0: Fechando o bloco, Paulinho da Viola e Dona Ivone Lara, Vida Madrasta, Arthur Maia e Martinália, Minha Palhoça, e ainda Diogo Nogueira e Hamilton de Holanda, Desde que o Samba é Samba.
1: A Comissão de Direitos Humanos do Senado aprovou um projeto que inclui políticas públicas para crianças e adolescentes entre as prioridades das emendas de bancada estadual. O projeto segue para análise da Comissão de Assuntos Econômicos. Repórter Rodrigo Rezende.
2: As emendas de bancadas estaduais são recursos do orçamento direcionados coletivamente por deputados e senadores de um mesmo estado para áreas consideradas prioritárias. A lei já prevê uma lista de setores preferenciais e um projeto da senadora Damaris Alves, do Republicanos do Distrito Federal, aprovado na Comissão de Direitos Humanos, inclui políticas públicas para crianças e adolescentes entre as urgências. O relator, senador Eduardo Girão, do Novo do Ceará, foi favorável ao projeto. Ele teve seu relatório lido na CDH pelo senador astronauta Marcos Pontes, do PL de São Paulo.
3: Ao prever expressamente as políticas públicas direcionadas a crianças e adolescentes nas ações prioritárias das emendas de bancada estadual, a proposição corrige lacuna significativa

0: e assegura a alocação de recursos indispensáveis à promoção da dignidade e desenvolvimento pleno deste grupo vulnerável.
1: Damaris Alves ressalta na justificativa da proposta que cerca de 24,5% das crianças e dos adolescentes brasileiros de 0 a 17 anos viviam em extrema pobreza de acordo com o censo de 2022. O projeto segue para análise da Comissão de Assuntos Econômicos.
2: Em Brasília, 9:30.
3: Na sequência, Vanessa da Mata.

0: Acabamos de ouvir Ana Canhas, Velha Roupa Colorida, Paralamas do Sucesso, Zé Ramalho, Mormaço e também Vanessa da Mata, Dance um Reggae Comigo.
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0: Em Brasília, 9h41.
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0: Agora você ouve Lulu Santos.

0: Essa foi Gal Costa, Sublime, antes Lulu Santos, Já É.
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0: Agora em Brasília, 9h52.
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3: Comissão aprova destinação prioritária de emendas de bancada para políticas voltadas a crianças e adolescentes.
4: As emendas de bancadas estaduais são recursos do orçamento direcionados coletivamente por deputados e senadores de um mesmo estado para áreas consideradas prioritárias.
3: Projeto que tipifica crime de falsa identidade digital segue para a Comissão de Constituição e Justiça. Eu sou Regina Pinheiro e este é o Boletim.leg. A Comissão de Direitos Humanos aprovou um projeto que inclui políticas públicas para crianças e adolescentes entre as prioridades das emendas de bancada estadual. Repórter Rodrigo Rezende.
4: As emendas de bancadas estaduais são recursos do orçamento direcionados coletivamente por deputados e senadores de um mesmo estado para áreas consideradas prioritárias. A lei já prevê uma lista de setores preferenciais e um projeto da senadora Damaris Alves, do Republicanos do Distrito Federal, aprovado na Comissão de Direitos Humanos, inclui políticas públicas para crianças e adolescentes entre as urgências. O relator, senador Eduardo Girão, do Novo do Ceará, foi favorável ao projeto. Ele teve seu relatório lido na CDH pelo senador astronauta Marcos Pontes, do PL de São Paulo.
5: Ao prever expressamente as políticas públicas direcionadas a crianças e adolescentes nas ações prioritárias das emendas de bancada estadual, a proposição corrige lacuna significativa e assegura a alocação de recursos indispensáveis à promoção da dignidade e desenvolvimento pleno desse grupo vulnerável.
4: O projeto segue para análise da Comissão de Assuntos Econômicos.
3: A Comissão de Segurança Pública aprovou o projeto de lei que cria o crime de falsa identidade digital. O texto será analisado agora pela Comissão de Constituição e Justiça. Repórter Bruno Lourenço.
6: O projeto de lei cria no Código Penal o crime de estelionato ou fraude por meio de falsa identidade digital. O senador Hamilton Mourão, do Republicanos do Rio Grande do Sul, destacou que a criação de perfis falsos deixou de ser uma mera travessura online para se transformar em uma ferramenta de crimes graves, como a extorsão financeira e a chantagem íntima, gerando prejuízos severos à saúde mental e ao bolso das vítimas.
7: Catfishing é a prática de criar uma identidade falsa online com o objetivo de enganar, explorar, assediar ou fraudar outras pessoas, geralmente em redes sociais ou aplicativos de namoro. Os motivos para o catfishing variam desde a busca por atenção ao bullying até crimes graves, como golpes financeiros, românticos ou de investimento em criptomoedas, que resultam em perdas financeiras substanciais para as vítimas. Extorsão e chantagem por meio de imagens íntimas ou informações pessoais compartilhadas pelas vítimas, chamada sextorção e roubo de identidade.
6: A proposta estabelece que a punição seja agravada se a fraude for cometida com o uso de ferramentas automatizadas, perfis robôs ou se visar a exploração financeira de pessoas vulneráveis, como idosos.
3: O Congresso Nacional vai iniciar a análise da medida provisória que instituiu os programas Desenrola Adimplentes e FIES Empreendedor. Repórter Douglas Castilho.
8: A MP, que será debatida pela Comissão Mista do Congresso, prevê que os trabalhadores do mercado informal renegociem dívidas de até R$15 mil por instituição financeira com taxa máxima de juros limitada a 1,99% ao mês, desde que estejam com as contas em dia. O aporte total será de R$3 bilhões. E os beneficiados ficarão impedidos de fazer apostas em plataformas eletrônicas, as BETs, por 6 meses. O senador Humberto Costa, do PT de Pernambuco, apontou que a medida confere um alívio para a população diante da atual política de juros.
9: Ela atinge os trabalhadores informais da economia brasileira, pessoas que, apesar de todas as dificuldades, estão conseguindo pagar as suas contas, mas certamente se nós tivermos juros mais realistas, menos escorchantes, elas poderão fazê-lo com muito mais tranquilidade.
8: Mas na opinião do senador Alci Lucas, do PL do Distrito Federal, os gastos do governo são os causadores dos juros altos.
10: O que, que o agiota faz quando o cara não paga? É o que o Brasil está acontecendo, né? Quer dizer, você não tem recurso hoje para amortizar a dívida. Então, se a gente não buscar uma alternativa de recurso para diminuir a dívida, para diminuir os juros, a gente está numa situação caótica.
8: A MP cria ainda o FIES Empreendedor, uma linha de crédito para beneficiários do FIES, inclusive aqueles que forem sócios de empresas com histórico de adimplência no programa.
3: A Câmara dos Deputados pode votar nos próximos dias o chamado PL da Misoginia, um projeto aprovado pelo Senado que equipara o crime de ódio contra mulheres ao racismo. A proposta torna a prática inafiançável e imprescritível e prevê penas mais duras para quem discriminar as mulheres. A autora do projeto, senadora Ana Paula Lobato, do PSB do Maranhão, afirmou que o objetivo é enfrentar um tipo de violência que muitas vezes antecede as agressões físicas e feminicídios. 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
3: Em Brasília, pontualmente, 10 horas.
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3: Olá, boa noite. Eu sou Regina Pinheiro e esta é a Rádio Senado. Na programação musical de Carlos Andrade, a gente ouve Beth Carvalho.

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1: Essa foi Tereza Cristina, Giló com Pimenta, e já mandei botar Dendê. Zeca Pagodinho, Deixa a Vida Me Levar. A primeira foi Beth Carvalho, Flor de Lis.
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1: Em Brasília, 10 e 13.
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1: 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Ouça agora Raul Seixas.
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0: Fechando o bloco, o som do grupo Engenheiros do Havaí, Negro Amor, Cássia Eller, 1º de julho. Também tivemos Raul Seixas, Guita.
1: A Comissão de Assuntos Sociais aprovou a criação do Dia Nacional de Conscientização sobre a Paralisia Cerebral. O projeto segue para a Câmara dos Deputados. Repórter Marcela Diniz.
2: A expressão paralisia cerebral se refere a um grupo de distúrbios neurológicos causados por danos no cérebro em desenvolvimento. A gravidade e as manifestações, que incluem dificuldades motoras, variam de pessoa a pessoa e podem estar associadas a outras condições, como epilepsia, dificuldades cognitivas, visuais e auditivas. Com o objetivo de aumentar o nível de conhecimento da sociedade sobre o tema, os senadores aprovaram a criação do Dia Nacional de Conscientização sobre a Paralisia Cerebral em 6 de outubro. A data já é celebrada em cerca de 75 países. O autor do projeto é o senador Flávio Arnes, do PSB do Paraná. Ele cita o acompanhamento pré-natal e os cuidados durante o parto como fatores importantes de prevenção.
3: Para se prevenir e promover a saúde, particularmente da gestante, da criança, né? Para que esses casos, quando possível, sejam evitados. E a maior parte dos casos, eu diria, poderia ser evitado por uma organização de saúde adequada.
2: O projeto que cria o Dia Nacional de Conscientização sobre a Paralisia Cerebral contou com o parecer favorável da senadora Damaris Alves, do Republicanos do Distrito Federal, e poderá seguir direto para a Câmara dos Deputados se não houver pedido para votação em plenário.
0: Em Brasília, 10h30. Na Rádio Senado, Mariana Aidar.

0: Acabamos de ouvir Lúcia Menezes, o Torrado, Ney Matogrosso, Homem com H e também Mariana Aidar, Tá?
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2: Em Brasília, 10h40.
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9: Apontada como uma das principais favoritas nas listas de apostas, a seleção espanhola busca sua segunda Copa do Mundo, ancorada no talento de jovens estrelas do futebol mundial. A principal delas, Lamine Yamal, é o jogador que todos querem assistir no Mundial. Apesar da lesão sofrida recentemente, o craque do Barcelona é o destaque em uma seleção que conta ainda com Pedri, Rodri e Nico Williams. Embalada na conquista da última Eurocopa, os espanhóis têm se alternado com França e Argentina no topo do ranking da FIFA. Para esta edição, uma das grandes novidades ficou por conta da não convocação de jogadores que atuam no Real Madrid pela primeira vez na história da seleção espanhola em Copas. A fúria está no Grupo H e estreia contra Cabo Verde. O grupo ainda conta com a Arábia Saudita e Uruguai.
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0: Ouça agora Encontro de Gilberto Gil e Vúcia Massacela.

0: Você ouviu Elza Soares, Ip Romã, Volta por Cima, Skank, Mandrake, Os Cubanos, Roberta Campos, Mundo Inteiro e ainda Gilberto Gil e Vucci Massacela, Oração pela Libertação da África do Sul.
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1: Em Brasília, pontualmente, 11 horas.
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Olá, pessoal. Este é o Improviso que está no ar. Eu sou Flávio de Matos, o produtor e apresentador de seu programa de Brazilian Jazz. A genial estrela do baixo, a jovem americana Esperança Spalding, abriu o programa desta noite com sua versão para o tema Louro, uma composição do genial Egberto Gismonti. Com ela estão os músicos Aruano Ortiz no piano e Francisco Mella na bateria. A peça está no primeiro álbum de Spalding, Junjo, de 2006. Curiosamente, seu primeiro disco não foi editado nos Estados Unidos, e sim na Espanha, pelo selo Aiva Music, de Barcelona. E é uma exclusividade de seu Improviso. No Improviso desta noite, vamos escutar algumas peças de grandes compositores brasileiros interpretadas por grandes músicos do jazz internacional. Leituras originais com abordagens jazzísticas para composições de Milton Nascimento, Caetano Veloso e do maior de todos, o maestro Antônio Carlos Brasileiro de Almeida Jobim, ou, carinhosamente, nosso Tom Jobim. Vamos começar com um bloco de Milton Nascimento. O primeiro a tocar será o também baixista Ron Carter, que nos traz sua abordagem para Salt Song, ou Canção do Sal. Aqui em destaque o sax tenor de Javon Jackson. A banda tem ainda Steve Scott no piano e o jovem brasileiro Guilherme Monteiro na guitarra. Portinho está na bateria e Rolando Morales Matos na percussão. Essa é uma peça do álbum Ron Carter Jazz e Bossa, gravado para o selo Blue Note em 2008. E depois teremos a portuguesa Eugênia Melo e Castro cantando Tarde, de Milton Nascimento e Márcio Borges. Esta peça está no álbum Um Gosto de Sol, que a cantora dedica à obra de Milton. O disco foi editado no Brasil pelo selo Sesc em 2013.

Ouvimos primeiro Salt Song, de Milton Nascimento, com um grupo liderado pelo baixista Ron Carter. Depois, Eugênia Melo e Castro cantando Tarde, de Milton e Márcio Borges. Este é o Improviso com o Jazz do Brasil.

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1: 11:22 em Brasília.
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6: O improviso está de volta. Eu sou o Flávio de Matos, trazendo hoje versões jazz de composições dos grandes criadores da música popular brasileira. Antes ouvimos peças de Milton Nascimento. Agora escutaremos duas obras de Caetano Veloso que ganharam versões recentes de importantes músicos do jazz internacional. Primeiro teremos o pianista Kenny Barron e seu quinteto interpretando Aquele Frevo Axé. O tema está no álbum Concentric Circles, lançado nos Estados Unidos neste 2018 pelo selo Blue Note. Com Kenny Barron estão Kiyoshi Kitagawa no baixo, Jonathan Blake na bateria, Mike Rodrigues no trompete e Dinah Stephens no sax. Depois é a vez do pianista italiano Stefano Bolani e seu trio, que nos traz uma delicadíssima versão de Dom de Iludir. O trio de Bolani é Jasper Dodsten no baixo e Morten Lund na bateria. A peça está no álbum Stone in the Water, lançado pelo selo alemão SM em Munique no ano de 2000.

0: A primeira foi Kenny Barron Quintet com Aquele Frevo Axé. Depois, o trio de Stephanie Bolani em Dom de Iludir. As duas composições de Caetano Veloso. Este é o improviso que tem o melhor jazz do Brasil.
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2: 11:39 em Brasília.
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1: O improviso segue com interpretações magistrais em clave de jazz de composições dos grandes mestres da música brasileira. Neste bloco, ouviremos alguns clássicos do maior de todos os nossos grandes compositores, o maestro Antônio Carlos Jobim. Abriremos com a belíssima Wave, aqui na interpretação do grupo liderado pelo baixista Ron Carter, que é um grande entusiasta da música brasileira. Nesta versão, se destaca a guitarra do brasileiro Guilherme Monteiro, jovem músico com largo percurso internacional que faz o duo com o baixo de Ron Carter. É uma peça do álbum Ron Carter Bossa e Jazz, editado pelo selo Blue Note em 2008. Depois teremos o próprio mestre Tom Jobim acompanhando outro mestre, The Voice, Frank Sinatra. É o tema escrito em inglês por Tom Jobim, Bonita. Essa versão foi gravada em 1969 para o álbum Sinatra Jobim 2, que nunca foi lançado. Algumas peças desse projeto constaram depois do disco Sinatra & Company de 1971. Mas Bonita ficou de fora e permaneceu inédita até 2010. Ela foi recuperada para o álbum duplo The Complete Sinatra Jobim, editado pela Concord Record naquele ano. Por último, teremos novamente o trio do pianista italiano Stefano Bolani. Ele apresenta Brigas Nunca Mais, de Tom Jobim e Vinícius de Moraes. É mais uma peça do álbum Stone in the Water, do selo alemão ACM, de 2009.

Tivemos primeiro Ron Carter no baixo e Guilherme Monteiro na guitarra, em uma belíssima versão de Wave de Tom Jobim. Depois, o próprio Jobim no violão, acompanhando Frank Sinatra em Bonita. E a última foi o pianista italiano Stefano Bolani em Brigas Nunca Mais, de Tom Jobim e Vinícius de Moraes. E até aqui foi o improviso que trouxe hoje versões jazz de composições brasileiras. Improviso tem produção e apresentação de Flávio de Matos. Trabalhos técnicos André Menezes. Estaremos de volta na próxima semana, neste mesmo horário. Abraços a todos e até lá!

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2: Você sabia que o Brasil já teve senados estaduais? Isso aconteceu na Primeira República, entre 1889 e 1930. A Constituição dava amplas liberdades aos estados, que podiam organizar o poder legislativo como bem quisessem. Dos 20 estados que existiam naquela época, 8 decidiram ter apenas deputados estaduais. Os outros 12 optaram por ter deputados e senadores estaduais. Entre eles, São Paulo e Minas Gerais. O mineiro Afonso Pena, por exemplo, foi senador estadual antes de ser eleito presidente da República. A experiência bicameral nos estados acabou em 1930, quando Getúlio Vargas chegou ao poder e os senados estaduais viraram história.
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5: Em Brasília, meia-noite.
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5: Excelente madrugada para você que sintoniza a Rádio Senado. Eu sou Marluce Ribeiro e seguimos juntos até às 6 da manhã,

0: Na Rádio Senado, ouvimos Lulu Santos, Adivinha o Quê, Mamundi, Hit e Djavan, Eu Te Devoro.
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0: Em Brasília, 00:15. 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
2: Na sequência, você ouve Marina Lima.

0: Fechamos o bloco com Léo Jaime, Preciso Dizer Que Te Amo. Antes, Johnny Hooker, Amor Marginal. Abrimos com Marina Lima, Virgem.
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0: Em Brasília, 12:30. 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

0: Ouvimos Antônio Carlos e Jocafe, Teimosa, Astro de Gilberto e Jorge Michael, Desafinado, e João Gilberto interpretando Insensatez. Na sequência, você fica com Curta Musical, que tem produção de Guilherme Michelucci e apresentação de Ricardo Nakaoka. Eu volto já.
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0: Voz que simbolizou a resistência politizada da música brasileira, Taiguara teve a carreira marcada pela perseguição implacável da censura durante os anos da ditadura militar.
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0: Nascido em 1945 em Montevidéu, no Uruguai, Taiguara Chalar da Silva era filho de um bandoneonista e maestro gaúcho e de uma cantora de tango uruguaia. Vivendo em São Paulo após a separação dos pais, o cantor começou a carreira cantando na noite paulistana aos 18 anos.

0: anos e estreou com o disco Taiguara, lançado em 1965.
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0: Durante o auge dos festivais musicais que serviam de vitrine para novos talentos, Taiguara se consagrou tantas vezes que o segundo álbum de estúdio do cantor, lançado em 1968 e recheado de sucessos, recebeu o título de O Vencedor de Festivais.
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0: Na década de 1970, durante os anos mais duros do regime militar, as músicas de Taiguara foram se tornando mais politizadas, o que alertou a censura. A canção A Ilha, gravada para o disco Carne e Osso, de 1971, seria a primeira de dezenas de obras vetadas do compositor.
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0: As dificuldades com a censura levaram o artista a se exilar na Inglaterra em 1973, onde gravou o disco Let the Children Hear the Music. Mas mesmo no exterior, a gravadora multinacional cedeu à pressão da ditadura e acabou engavetando o trabalho.
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0: Em 1975, Taiguara retornou ao Brasil e escalou um time estelar de talentos para produzir o álbum Imira, Taíra e Pi, considerado a obra-prima do compositor. O trabalho chegou a ser lançado, mas dias depois, a censura recolheu os discos das lojas e cancelou o show de estreia.
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0: Frustrado, Taiguara se exilou mais uma vez, passando anos na Europa e na África, mergulhado em estudos de questões políticas. De volta ao Brasil, em meados dos anos 1980, o artista chegou a gravar mais dois discos, sem atingir o sucesso dos primeiros anos da carreira.
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0: Um câncer na bexiga levou Taiguara à morte em 1996, aos 50 anos de idade. Apesar da constante perseguição pela censura, o artista foi sempre fiel ao nome de batismo, que significa homem livre em tupi. E agora vamos ouvir um grande sucesso de Taiguara, a música Hoje, que dá nome ao disco lançado pelo cantor e compositor em 1969.

0: Acabamos de ouvir Taiguara, com um grande sucesso hoje. Música que dá nome ao disco lançado pelo cantor em 1969.
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3: Pelo horário de Brasília, 00h47.
4: O voto feminino foi uma conquista que não veio fácil. Na Constituinte de 1891, os senadores e deputados até discutiram a possibilidade de autorizar as mulheres a votar, mas a resistência foi grande. O deputado Pedro Américo fez um discurso incisivo.
5: A mulher normal não é a que vai às assembleias políticas defender os direitos da coletividade, mas a que fica no lar para a tranquilidade da família e a felicidade social.
4: De tempos em tempos, o tema voltaria à pauta, mas o machismo falaria sempre mais alto. O voto feminino foi liberado bem mais tarde pelo Código Eleitoral de 1932.
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3: Abrindo este bloco, você ouve voar JP e Bruna Black.

0: Ouvimos Jorge Vercillo, Sensível Demais, Boca Livre, Ânima, e ainda Voar JP e Bruna Black, Ludo Real.
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0: Em Brasília, pontualmente uma hora.
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0: Olá, uma ótima madrugada de sábado para você que segue na companhia de Marluce Ribeiro, ouvindo a programação musical de Gilberto Amorim, que começa trazendo Cazuza.

0: Nesse bloco, ouvemos Chico César e Felipe Cordeiro, de Amor, Amor, Isabela Taviani, Diga Assim Pra Mim, e Cazuza, Codinome Beija-Flor.
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0: Em Brasília, 1:11.
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1: Obrigada pela sintonia. Na Rádio Senado, Zeca Pagodinho.

0: Nesse bloco, ouvemos Moisés Marques, Nomes de Favelas, Breque Moderno e Bateu-se a Chapa. E ainda Zeca Pagodinho no clássico Fita Amarela.
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0: Uma e 21, pelo horário de Brasília.
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1: Esta é a sua Rádio Senado e agora você ouve Criolo Bid, Fernando Nunes.

0: ouvemos seu Jorge Burguesinha, Fernanda Porto de Costas para o Mundo e ainda Criolo B de Fernando Nunes, Cigano.
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0: Agora em Brasília, 1h36.
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0: Muito bom ter você com a gente agora na Rádio Senado, Silva e Illy.

0: Você acabou de ouvir Vanguard, Meu Sol. Antes, Milton Batera, Sem Pressas. E abrindo o bloco, Silva e Illy, Nós Dois Aqui.
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0: Uma e 48 em Brasília.
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0: Abrindo este bloco, você fica com Bossa, Cuca Nova, Cris Delano e Roberto Menescal.

0: Na Rádio Senado, você ouviu Sandália de Prata, Reza Forte, Sérgio Mendes, Black Eyed Peas, Mas Que Nada. E ainda Bossa, Cuca Nova, Cris Delano e Roberto Menescal, Bom Dia Rio, Posto 6. Pontualmente, 2 horas em Brasília.
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0: Uma excelente madrugada de sábado para você. Eu sou Marluce Ribeiro e, seguindo a programação musical de Gilberto Amorim, você fica agora com Edson Gomes.

0: Acabamos de ouvir Armandinho, Desenho de Deus. Antes disse, não há nada em seu lugar. E abrindo a sequência, Edson Gomes, Rastafari.
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0: Em Brasília, 2h13. 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
0: Na sequência, para você, Trio Nordestino.

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1: Esse foi Alceu Valença, Cintura Fina. Antes ouvimos Elisa Paraíso, A Volta da Asa Branca. Abrimos com trio nordestino, Refazenda.
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1: Agora em Brasília, 2h24.
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1: Obrigada pela companhia. Agora você fica com Francisco Elombre, Luê.

0: Nesse bloco, você ouviu Zé Cabaleiro e Jade Baraldo, Quando Cheiro Flores. Também Letrux, Coisa Banho de Mar. E ainda Francisca Lombre e Luê, Juntos Nunca Sóis.
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0: Em Brasília, 2h38.
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0: E agora para você, Marcos Valle.

0: Ouvimos Jorge Benjor e Toquinho, Que Maravilha, Bebel Gilberto, Preciso Perdoar e Marcos Valle, Não Tem Nada Não.
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0: Em Brasília, 2h49.
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0: Agora na Rádio Senado você ouve Nico Rezende.

0: Essa foi Paula Toller, Meu Amor Se Mudou Pra Lua. Antes, Papas da Língua, Eu Sei. E abrindo a sequência, Nico Rezende, Esquece Vem. Pontualmente, 3 horas em Brasília.
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0: Uma excelente madrugada de sábado para você que segue na companhia de Marluce Ribeiro, ouvindo música brasileira na programação de Gilberto Amorim, que começa trazendo Zé da Guiomar.

0: Na Rádio Senado, você ouviu Roberto Ribeiro, Acreditar, também Márcia Salomão, Verde, e Zé da Guiomar, Incompatibilidade de Gênios. 3:13 em Brasília.
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1: E agora para você, Mariana Volker.

0: Nesse bloco, você ouviu Malu, Você Não Presta, também Rubel, Medo Bobo, e Mariana Volker, Que Se Chama Amor.
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0: Agora em Brasília, 3h24.
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4: Minuto da Copa. Se você acha que o futebol é só chute e correria, se prepara. A Copa de 2026 vai trazer tecnologia de filme. O VAR agora ganhou um reforço de peso com avatares 3D realistas. Cada jogador passou por um escaneamento digital para que a inteligência artificial consiga identificar impedimentos com precisão milimétrica, mesmo se o lance estiver muito congestionado. Além disso, a FIFA promete uma plataforma de análise tática com IA de ponta para todas as 48 seleções, como uma forma de tentar equilibrar o jogo entre os times grandes e os menores. Para quem estiver assistindo do sofá, também terá novidades. Câmeras nos árbitros com estabilização por IA e transmissões com imagem em 4K, com direito a testes em 8K, que tem 16 vezes mais resolução que o Full HD. É a tecnologia cada vez mais presente nos gramados.
0: Esta é a sua Rádio Senado. E agora você fica com o talento de Thier.

0: Nesse bloco, ouvemos Gangue 90, Nosso Louco Amor, Capital Inicial e Zélia Duncan, Eu Vou Estar, e ainda Thier, interpretando A Noite.
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0: Agora, 3h36 em Brasília.
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0: Fique agora com Nando Cordel.

0: Ouvimos Pinduca, Sem Você Nada é Bonito, Dona Onete, Festa do Tubarão e Nando Cordel, Você Endoideceu Meu Coração.
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0: Agora em Brasília, 3h48.
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0: Abrindo este bloco, você ouve Cassiano.

0: Na Rádio Senado, ouvemos Ed Mota, Ela Disse Sim, Luciana Mello, Simples Desejo e ainda Cassiano, Coleção. Agora em Brasília, 4 e 1.
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0: Uma excelente madrugada de sábado para você. Eu sou Marluce Ribeiro e na programação musical de Gilberto Amorim, você fica agora com João Bosco.

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1: Na Rádio Senado, ouvemos Caetano Veloso, Sem Samba Não Dá, Clara Sandrone, Marcos Sacramento, Edilei, e ainda João Bosco, Abigail Caiu do Céu.
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1: Quatro e dez em Brasília. 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
1: Na sequência, você ouve Renata Rosa.

0: Essa foi Kátia de França, Quem Vai Quem Vem. Antes ouvimos Xangai, Matança. Abrimos com Renata Rosa, Jurema.
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0: Agora em Brasília, 4h22.
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0: Obrigada pela sintonia. Na Rádio Senado, Zé Miguel Wisnik e Mônica Salmazo.

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0: Fechamos o bloco com Luiz Tati e Naozete, Atração Fatal. Antes, Vitor Ramil e Chico César, Olho d'Água, Água d'Olho. E abrindo o bloco, Zé Miguel Wisneck e Mônica Salmazo, Chorou e Riu. Agora em Brasília, 4h35.
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0: Obrigada pela companhia. Agora para você, Thalita Avelino.

0: Nesse bloco, você ouviu Ed, Eu Ia, Otto e Julieta Venegas, Saudade, e Thalita Avelino interpretando Rio Vermelho.
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0: 4h47 em Brasília. 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
0: Seguimos com música brasileira e agora você ouve Fagner.

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0: Nesse bloco, você ouviu Dominguinhos, Para Todos. Ouviu também Fafá de Belém, Foi Assim. E ainda Fagner, Borbulhas de Amor. Agora em Brasília, 5:01.
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0: Olá, bom dia, um excelente sábado para você. Eu sou Marluce Ribeiro e na programação musical de Gilberto Amorim, você fica agora com Polaine.

0: Nesse bloco, você ouviu Vânia Abreu, Na Volta que o Mundo Dá, Russo, Passapusso, Flor de Plástico e Polaine, Lentes de Contato.
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0: Agora em Brasília, 5h13. 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
0: Agora na Rádio Senado, Diogo Nogueira. Nesse bloco você ouviu Chico Buarque, Dança.

0: Nesse bloco, você ouviu Chico Buarque, Tanta Saudade, Orquestra Bamba Social e Tiago Nacarato, Se Você Jurar, e Diogo Nogueira, Princípio, Meio e Fim.
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0: Agora em Brasília, 5h25.
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0: 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Fique agora com Luiz Coimbra.

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1: Você acabou de ouvir Fred Martins, Flores, Antes Céu, Lenda e abrindo a sequência, Luiz Coimbra, Onde Mora o Sol.
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1: Em Brasília, 5h39. 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
1: Obrigada pela sintonia. Na Rádio Senado, você ouve Marina Lima.

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0: Nesse bloco, ouvemos Fernando Catatau, Giovanni Cidreira, Juliana R., Nada Acontece. Também Vinícius Cantuária, Só Você. E Marina Lima, Não Sei Dançar.
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0: Agora em Brasília, 5h52.
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0: Abrindo este bloco, você ouve Fátima Guedes.

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1: Olá, muito bom dia para você que acompanha a Rede Senado de Rádio. Eu sou Gesiel Carvalho, na sua companhia. A programação musical é de Wilton Rodrigues. E a gente começa com Zé Manuel.

0: Acabamos de ouvir Ednardo, Enquanto Engoma a Calça, antes Fátima Guedes, Cheiro de Mato. Até aqui, Marluce Ribeiro em sua companhia. Continue em sintonia com a Rádio Senado.
1: Em Brasília, 6:01.

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0: Você ouviu Guilherme Arantes, Semente da Maré. Antes, Simone Mazer, Camisa Listrada. E Zé Manuel, Água Doce.
1: O Senado Federal aprovou o projeto que autoriza as mulheres de todo o país a usarem o spray de pimenta, objeto que espalha substância capaz de conter temporariamente o agressor. Pela proposta, podem usar o dispositivo pessoas com mais de 18 anos e adolescentes com idade entre 16 e 18 anos, desde que autorizadas pelos pais ou responsáveis. O spray de extratos vegetais será de uso individual e intransferível e não poderá conter substâncias letais. O texto segue para a sanção presidencial.
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0: Em Brasília, 6h14.
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0: Começamos com Jane Duboc.

0: O som de Mônica Salmazo e Pau Brasil, Basta um Dia. Antes, Dori Caymmi, Só Louco. E Jane Duboc, Blues Afins.
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2: Em Brasília, 6h25.
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0: Você ouviu Ivan Lins, Vitoriosa. Antes, Ângela Rorô, Bárbara e Luiz Melodia, Latin Lover. O plenário do Senado aprovou a Estratégia Nacional de Saúde para incentivar o complexo industrial do setor a promover a produção local e o desenvolvimento de serviços voltados à saúde da população. O objetivo é reduzir a dependência do SUS de fornecedores externos, diminuir o preço de insumos e universalizar o acesso à saúde. Para o relator da proposta, senador Rogério Carvalho, do PT de Sergipe, a medida também representa a consolidação da indústria brasileira. O texto segue para a sanção.
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2: Em Brasília, 6h38.
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0: Essa foi Paula Morellenbaum, Insensatez. Antes, Celso Fonseca e Ronaldo Bastos, Alma de Pierrot. E Adriana Maciel, Mora na Filosofia.
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2: Em Brasília, 6h50.
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1: Na Rádio Senado, Marcelo Genesi.

0: Você ouviu o trio nordestino Forró Pesado, antes Luci Alves, Gostoso Demais e Isso Aqui Tá Bom Demais, e Marcelo Genesi no início A Lua e Eu.
1: Em Brasília, 71.
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4: Olá, eu sou Marluce Ribeiro e na próxima hora, seguindo a programação de Guilherme Michelucci, você fica com a Hora de Ouro, que traz de volta algumas das vozes mais marcantes da Era de Ouro do rádio brasileiro, que começou no início dos anos 1930 e durou até o final da década de 1950. Nessa época, brilharam ídolos como

como Inesita Barroso, Carmen Miranda, Dorival Caymmi, Nora Ney, Mário Reis, Isaurinha Garcia, Vicente Celestino e outros mais. Para começar, você relembra clássico gravado por Almirante Os Diabos do Céu.

Essa foi Zilá Fonseca, de Alcir Pires Vermelho e Valfrido Silva, Sei Lá Citar, de 1940. Antes, Trio de Ouro, de Castro, Barbosa e Dunga, Quem é que não chora? Gravação de 1939. Abrimos com Almirantes, Diabos do Céu, de Noel Rosa e Kid Pepe, O Orvalho Vem Caindo, clássico de 1934. No próximo bloco da Hora de Ouro, você vai ouvir Inesita Barroso, Raul Torres e Nestor Amaral e também

0: Quatro Ases e um Coringa. Não saia daí!
1: O Senado Federal aprovou um acordo de coprodução cinematográfica e audiovisual assinado em 2017 entre Brasil e França. O documento atualiza as regras para contemplar obras destinadas à internet e à televisão. De acordo com o projeto, as obras feitas em coprodução serão consideradas nacionais nos dois países e terão direito às vantagens previstas na legislação de cada nação para a indústria do cinema e do audiovisual. O texto segue para promulgação.
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1: Em Brasília, 7 e 12.
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5: A comenda Senador Abdias Nascimento é entregue a 5 personalidades que tenham oferecido proteção e promoção relevantes para a cultura afro-brasileira. Os premiados são escolhidos por um representante de cada um dos partidos políticos que compõem o Senado. Abdias Nascimento foi deputado federal e senador e defendeu a igualdade para a população afrodescendente no Brasil.
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0: Obrigada pela companhia. Agora na sua Hora de Ouro você ouve Quatro Ases e um Coringa.

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1: Acabamos de ouvir Inezita Barroso, de Laureano, Moda da Pinga, de 1953. Antes, Raul Torres e Nestor Amaral, deles, A Morte de um Cantador, clássico gravado em 1935. E abrindo a sequência, Quatro Ases e um Coringa, de Luiz Assunção, Samariquinha, de 1947. Logo após o intervalo, você vai relembrar sucessos na voz de Carmen Miranda e Aurora Miranda, também com Anjos do Inferno e ainda com vocalistas tropicais. Eu volto já.
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3: Em Brasília, 7:25.
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3: Muito bom ter você com a gente, relembrando pérolas da era do rádio no Brasil na sua Hora de Ouro, que agora traz vocalistas tropicais.

0: Nesse bloco, ouvimos Carmen Miranda e Aurora Miranda, de João de Barro, Lamartine Babo e Alberto Ribeiro, cantores de rádio, de 1936, Anjos do Inferno, de Frazão e Roberto Martins, Cordão dos Puxa-Sacos, de 1945, e ainda Vocalistas Tropicais, de Paquito Romeu Gentil, Tomara que Chova, de 1950. No próximo bloco, tem mais Hora de Ouro para você. Continue com a gente!
1: A Comissão de Educação aprovou o projeto que proíbe a publicidade e a venda nas escolas de alimentos ultraprocessados ou com altos teores de calorias, gordura saturada, gordura trans, açúcar livre e sal. Além das restrições aos ultraprocessados, a proposta também determina que as cantinas ofereçam diariamente pelo menos uma opção de lanche saudável e que valorize a cultura alimentar local. Agora, a medida será analisada pela Comissão de Assuntos Sociais.

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1: Em Brasília, 7h37.
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9: A seleção da França chega à Copa do Mundo de 2026, consolidada como uma das principais candidatas ao título mundial, de acordo com analistas e mercados de apostas. O capitão e grande estrela da companhia é Kylian Mbappé. Com 12 gols marcados em Copas, o atacante do Real Madrid está a apenas 2 de superar o recorde histórico de Just Fontaine, que marcou 13 vezes em 1958. Para este Mundial, a França também renovou sua identidade visual com novos uniformes. O kit reserva batizado de Liberté é uma homenagem à Estátua da Liberdade, presente da França aos Estados Unidos em 1886, apresentando uma cor verde acinzentada que remete ao cobre oxidado do monumento. Os Le Bleus estão no grupo 1 junto com Senegal, Iraque e Noruega.
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12: Você segue com a Hora de Ouro e ouve agora Dorival Caymmi.
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0: Acabamos de ouvir Mário Reis, de Senhor, Gosto que Me Enrosco, de 1928. Antes, Isaurinha Garcia, de Germano Augusto e João Antônio Peixoto, Sem Cuíca Não Há Samba, gravação de 1942. E abrindo o bloco, Dorival Caymmi, dele, O Vestido de Bolero, clássico de 1955. No próximo e último bloco, você vai relembrar clássicos na voz de Vicente Celestino, Nora Ney e Roberto Luna, aqui na sua Hora de Ouro.
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0: Abrindo este bloco, você ouve Vicente Celestino.

0: Ouvimos Roberto Luna, de Vinícius de Moraes, Serenata do Adeus, de 1953. Também Nora Neide, Fernando Lobo e Antônio Maria, Ninguém Me Ama, gravação de 1952. E ainda Vicente Celestino, dele, Quando Te Vi, clássico gravado em 1930. A Hora de Ouro é uma produção da Rádio Senado, transmitida também por emissoras conveniadas e disponível ainda no site da Rádio Senado. A gente se encontra na próxima Hora de Ouro.
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2: Em Brasília, 8 horas.
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5: Olá, está no ar o Projetos em Destaque. Eu sou Raquel Teixeira e a partir de agora você vai conhecer as principais propostas em discussão no Senado Federal. No programa de hoje, vamos falar sobre medidas para agilizar o julgamento de processos pelo Judiciário, direito penal e muito mais. Então fique com a gente. O programa de hoje começa com destaque para um projeto que pode agilizar a solução de ações na Justiça, ao reduzir o número de processos direcionados ao Superior Tribunal de Justiça, corte responsável por analisar recursos referentes a decisões baseadas em lei federal. Pelo texto do projeto, de autoria do presidente do Senado, Davi Alcolumbre, só será admissível recurso especial ao STJ se mais de um terço dos ministros do tribunal considerarem que a decisão questionada, proferida por um tribunal estadual ou federal, trata de matéria relevante do ponto de vista social, político, econômico ou jurídico. Nesse caso, o relator do recurso poderá, mediante justificativa, suspender total ou parcialmente por 6 meses a análise de todos os processos

0: processos de igual teor no território nacional. A decisão final sobre a questão relevante, proferida em sessão presencial, deverá ser observada pelos juízes e tribunais de todo o país. Relator do projeto na Comissão de Constituição e Justiça, o senador Sérgio Moro, do PL do Paraná, destacou a importância da aprovação da proposta na CCJ, ao lembrar que, atualmente, sem as regras de análise de relevância, o Superior Tribunal de Justiça recebe 500 mil recursos especiais ao ano, volume que sobrecarrega os 33 ministros da Corte.
1: Assim, eles vão poder concentrar a sua atenção no julgamento daqueles recursos mais importantes e fixar precedentes que vão orientar a jurisprudência em todo o país, o julgado das outras cortes. É importantíssimo, porque não adianta você chegar com facilidade nos tribunais superiores se isso acaba impedindo que o processo chegue ao seu final. Outros países têm, normalmente, para chegar nos tribunais superiores, filtros dessa mesma natureza. Então foi um grande passo importante aqui que o Senado dá para a racionalização do sistema de justiça brasileiro.
0: Se não houver pedido para votação do projeto no plenário do Senado, a proposta que cria o filtro de relevância para análise de recurso especial pelo STJ seguirá para a Câmara dos Deputados. E agora a gente destaca alguns projetos relacionados à área criminal. Um deles, que acabou de ser aprovado pela Comissão de Assuntos Sociais e seguiu para análise da Comissão de Constituição e Justiça, agrava a pena do crime de falsificação de medicamento quando o produto é destinado ao tratamento de paciente com câncer. Nessas situações, a pena de reclusão, que varia de 10 a 15 anos, além de multa, será aumentada pela metade. Autora do projeto, a senadora doutora Eudócia, do PSDB de Alagoas, afirmou que, segundo o Conselho Federal de Farmácia, os remédios contra o câncer são os mais frequentemente encontrados na lista de medicamentos falsificados. Na opinião dela, esse tipo de conduta é um verdadeiro crime contra a vida que precisa ser punido com rigor.
2: E nesse tipo de tratamento, o tempo é decisivo. Quando o medicamento é falsificado, ele compromete completamente a eficácia do tratamento. Estamos falando de um crime gravíssimo, porque quem pratica esse tipo de ato não causa apenas prejuízo ao sistema de saúde, coloca vidas em risco e destrói a esperança de pessoas que já enfrentam uma das batalhas mais difíceis que existem, o câncer.
0: Já um projeto do senador Hermes Klan, do PL de Santa Catarina, aumenta a pena para o crime de pichação de edifício ou monumento urbano. Hoje, a pena prevista na Lei de Crimes Ambientais é de 3 meses a 1 ano de detenção, além de multa. Mas se a proposta for aprovada e virar lei, a punição do responsável passará a ser a de reclusão de 2 a 5 anos e multa. Se o crime de pichação tiver como alvo o patrimônio público, escolas, hospitais, igrejas, bem tombado ou de relevante valor social, arqueológico, cultural ou histórico, a pena será a de reclusão de 3 a 6 anos, além de multa. De acordo com o projeto, o juiz, ao decidir a causa, deverá prever na condenação do responsável a obrigatoriedade de reparar o dano causado e a prestação de serviços à comunidade, com a limpeza e recuperação do bem pichado. Na opinião de Hermes Klan, as penas atuais não têm sido capazes de frear esse tipo de ato, que gera prejuízos para toda a sociedade.
3: O que está em discussão é o modelo de cidade que queremos deixar para as nossas próximas gerações. Queremos cidades limpas ou cidades degradadas? Queremos patrimônio preservado ou patrimônio vandalizado? Eu não tenho dúvida da resposta e acredito que a imensa maioria dos brasileiros também não.
0: E a gente finaliza o programa desta semana com destaque para a medida provisória editada pelo governo que cria o Desenrola Adimplentes, com o objetivo de reduzir os juros de empréstimos feitos por trabalhadores sem vínculo formal de emprego que estiverem com suas contas em dia. Pelo texto, o governo vai destinar R$3 bilhões para que as instituições financeiras oficiais ou habilitadas ao programa troquem uma dívida mais cara, com juros mais elevados, por outra mais barata, com juros limitados a 1,99% ao mês. Para participar do desenrolar de implantes, o trabalhador informal já deverá ter quitado ao menos 4 parcelas do empréstimo original e o saldo

0: devedor remanescente não poderá ser superior a R$15 mil. O programa não será válido para dívidas que tenham como garantia algum imóvel ou aquelas referentes a crédito rural, cartão de crédito ou cheque especial com uso do limite da conta. O montante que poderá ser contratado não poderá ser superior a 150% do saldo devedor remanescente e o prazo para quitação deverá ser igual ao que faltava para quitar a dívida original. O valor da parcela do novo empréstimo não poderá ser superior a 90% do que se pagava por mês na dívida original. O senador Paulo Paim, do PT do Rio Grande do Sul, afirmou que isso vai representar mais folga no orçamento de pessoas que trabalham por conta própria, como feirantes e motoristas de aplicativo.
1: É menos juros e mais fôlego para quem faz a economia girar. A medida provisória é uma excelente iniciativa do governo, que reconhece o esforço do trabalhador informal e dá aquele empurrãozinho, eu diria, justo, para quem tem crédito de confiança. Para o trabalhador, é uma grande oportunidade para calcular melhor o orçamento com juro menor.
0: Mas, na opinião dos senadores Alci Lucas, do PL do Distrito Federal, se o governo fizesse o dever de casa e reduzisse gastos e, consequentemente, a dívida pública, naturalmente os juros cobrados dos trabalhadores seriam mais baixos e dispensariam a edição dessa medida provisória, que, segundo ele, é eleitoreira.
2: O que, que o agiota faz quando o cara não paga? É o que o Brasil está acontecendo, né? Quer dizer, você não tem recurso hoje para amortizar a dívida. Eu achei, por exemplo, que o pré-sal, nós iríamos aproveitar o pré-sal para poder acabar com a dívida. Não consegue fazer isso. Então, se a gente não buscar uma alternativa de recurso para diminuir a dívida, para diminuir os juros, a gente está numa situação caótica.
0: A medida provisória ainda destina R$1 bilhão para o programa Fies Empreendedor, para disponibilizar linha de crédito a juros mais baixos para que beneficiários do Fies, que estejam com as parcelas em dia, possam investir no próprio negócio. Pelo texto, quem aderir aos programas Desenrola Adimplentes e Fies Empreendedor deve se comprometer a não fazer apostas de cota fixa e concordar com o bloqueio de seu CPF para fins de cadastro, acesso, movimentação ou realização de apostas nas plataformas que oferecerem esse tipo de serviço pelo prazo de 6 meses, contado da data da celebração do contrato. É isso aí, você também pode participar do processo de elaboração das leis do país. Acesse o E-Cidadania no site do Senado, leia as propostas e vote para dizer se você é favorável ou contrário a elas. E que tal apresentar uma ideia que pode até virar um projeto de lei? Acompanhe o programa Projetos em Destaque na Rádio Senado toda sexta-feira às 14h e sábado às 20h. A gente também está na internet. É só entrar no site da Rádio Senado e baixar o áudio para escutar quando quiser. Se preferir, o podcast também está nas principais plataformas. Com redação de Alexandre Campos, edição de Maurício Desante, sonoplastia de Pedro Henrique Vasconcelos e apresentação de Raquel Teixeira, o Projeto Zen Destaque fica por aqui. Muito obrigada pela companhia e até o próximo programa.
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5: Em Brasília, 8h11.
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8: Bom dia para você acompanhando

Você ouviu Rosa Passos, Olhos Verdes. Antes, João Bosco, Casa de Marimbondo. E Joyce Moreno, no início, Feminina. Alunos do ensino fundamental e do ensino

0: ensino médio poderão receber educação financeira. É o que determina um projeto aprovado pela Comissão de Educação. De acordo com a proposta, a educação financeira ficará incorporada à Lei de Diretrizes e Bases da Educação Nacional como um tema transversal. Isso significa que não vai ser criada uma disciplina específica, mas o assunto vai ser tratado de forma articulada em outras matérias do currículo. O texto segue para votação no plenário do Senado.
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0: Em Brasília, 8h23.
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3: O Brasil ganhou sua primeira senadora negra em 1981. Laélia de Alcântara, uma médica obstetra baiana que trabalhava no Acre. Ela chegou ao Senado no fim da ditadura militar pelo PMDB, partido de oposição, e não hesitou em denunciar o racismo e defender a igualdade entre homens e mulheres. Um detalhe curioso, no juramento de posse, precisou se declarar senador no masculino. A trajetória de Laélia abriu caminho para outras senadoras negras, como Benedita da Silva e Marina Silva.
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0: Na Rádio Senado, Geraldo Azevedo.

0: Esse foi Gilberto Gil, Eu Só Quero um Xodó. Antes, Lúcia Menezes, A Violeira, e Geraldo Azevedo, Moça Bonita.
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2: Em Brasília, 8h36.
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0: Na Rádio Senado, Lulu Santos.

todas as cores de romance suave. E você é só suave, impossível atuar. E é sobre isso. Até a próxima.

0: Você ouviu Tim Maia, Acenda o Farol. Antes, Júlia Mestre e Marina Lima, Marinou, Limou. E Lulu Santos abriu o bloco com Assim Caminha a Humanidade. A fabricação e a comercialização de tintas no Brasil passarão a seguir regras mais rígidas sobre a presença de chumbo na composição dos produtos. A lei sancionada pelo presidente da República reduz de 600 para 90 partes por milhão o limite máximo de chumbo permitido em tintas e materiais similares de revestimento. A norma foi aprovada pelo Senado em junho e reforça medidas de proteção à saúde pública e ao meio ambiente. A exposição prolongada ao chumbo pode causar danos neurológicos.
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0: Em Brasília, 8h49.
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0: Na Rádio Senado, Zé Ibarra.

0: O som de funk como ligusta vem. Antes, Jadsa, Big Bang e Zé Ibarra no início da menor importância.
1: Em Brasília, 9 horas.
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0: Bom dia para você acompanhando o sábado da Rede Senado de Rádio. Você ouve agora Thiago Petit.

0: Esse foi Frejá, na rua, na chuva, na fazenda. Antes Ana Canhas, Madrugada Quer Você e Thiago Petit, Maior Abandonado. Servidores públicos poderão ser microempreendedores individuais. É o que determina um projeto aprovado pela Comissão de Constituição e Justiça. No entanto, a proposta proíbe quem ocupa cargo em comissão ou exerça função de confiança de atuar como MEI. A legislação atual veda a participação de servidores em gerência ou administração de sociedade privada e o comércio, exceto na qualidade de acionista ou cotista. Se não houver recurso para votação no plenário, o texto segue para a Câmara dos Deputados.
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0: Em Brasília, 911.
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0: Você ouve agora Amelinha.

0: O som de Rita Lee perto do fogo. Antes Mosca, a seta e o alvo. E a Melinha, todo mundo vai saber.
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2: Em Brasília, 9:25.
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0: Na Rádio Senado, Pepeu Gomes.

0: O som do Clube do Balanço, Coqueiro Verde. Antes, Simone, Love e Pepeu Gomes, Raio Laser. Na sequência, você fica com o Curta Musical.
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4: A melodia do clássico regional Luar do Sertão foi composta por João Pernambuco, um dos violonistas mais importantes do Brasil. Considerado um dos pilares do violão no país, João Pernambuco foi responsável por introduzir na música popular brasileira ritmos como a embolada, o coco e a toada sertaneja, que ganharam o público em meados dos anos 1910 e permaneceram em alta até o surgimento do samba, no final da década seguinte. Mas além da temática regionalista, o compositor e instrumentista também foi um mestre do choro, apontado como o primeiro a compor um repertório de violão para estilo. Nascido em 1883 na cidade pernambucana de Jatobá, aos 12 anos, João se mudou para Recife, onde foi influenciado pelo canto improvisado dos repentistas locais. E quando tinha pouco mais de 20 anos, o violonista partiu para o Rio de Janeiro. Já radicado na então capital nacional, João Pernambuco foi morar numa pensão em que residiam Pixinguinha e Donga, e era frequentada por grandes artistas da época, como o poeta Catulo da Paixão Cearense, o autor da letra de Luar do Sertão.

com inspiração nordestina e que depois deu origem aos Oito Batutas, lendário conjunto instrumental que divulgou o choro no Brasil e no exterior. Pioneiro das gravações em disco, entre 1926 e 1930, João Pernambuco registrou diversas composições próprias, em estilos como choro, foxtrot, jongo, valsa, coco e maxixe. Após a morte do músico em 1947, seu legado passou a ser preservado por grandes instrumentistas de gerações posteriores, como Jacó do Bandolim, Dilermano Reis, Turíbio Santos e Baden Powell. Agora ouviremos João Pernambuco interpretando o choro Recordando, numa gravação de 1930.

0: Você ouviu João Pernambuco na gravação de 1930 do Choro Recordando, composição própria.
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2: A Comissão de Constituição e Justiça aprovou o endurecimento das punições para crimes cometidos contra profissionais das áreas de saúde e educação no exercício de suas funções. O projeto de lei eleva o homicídio, lesão corporal grave ou morte contra esses profissionais ao patamar de qualificado e, consequentemente, ao rol dos crimes hediondos. O que impede benefícios como anistia, graça ou indulto e torna a progressão de regime prisional muito mais rigorosa. O texto segue para o plenário com pedido de

0: de urgência.
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2: Em Brasília, 9h43.
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2: Começamos o bloco com Caetano.

0: Voo de Ave Rara e Caetano Veloso abriu com Zumbi.
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4: Em Brasília, 10 horas.
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0: Bom dia para você acompanhando o sábado da Rede Senado de Rádio. Você ouve agora Saulo Duarte e Aldo Sena.

0: Esse foi Otto Janaína. Antes, Lia Sofia, Quero Você. E Saulo Duarte e Aldo Sena, Onde Nasce Todo Axé. A Comissão de Ciência e Tecnologia deu o aval para a criação da Frente Parlamentar Mista de Inteligência Artificial, Proteção de Dados e Segurança Digital. O projeto de autoria do senador Eduardo Gomes, do PL do Tocantins, tem o objetivo de promover debates sobre os impactos das novas tecnologias na sociedade e as oportunidades de desenvolvimento para o país. A proposta de criação da frente parlamentar segue em regime de urgência para análise do plenário do Senado.
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0: Em Brasília, 10 e 13.
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0: Abrindo o bloco, Vanderlei.

0: O som de Penélope, Namorinho de Portão. Antes, Nazi, Devolve Meus LPs. E Vanderleia Beck em Bahia.
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0: Em Brasília, 10h23.
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0: Na Rádio Senado você ouve agora Silva.

0: Esse foi Papete Gisele. Antes, Maria Bethânia, Agradecer e Abraçar. E Silva, Brisa. A Comissão de Direitos Humanos rejeitou uma sugestão legislativa apresentada no portal do E-Cidadania, que propunha a revogação da Lei Felca, também conhecida como ECA Digital, que foi sancionada em 2025. O relatório pelo arquivamento foi apresentado pelo senador Flávio Arnes, do PSB do Paraná. Segundo ele, a revogação integral da lei representaria um retrocesso na proteção dos direitos fundamentais de crianças e adolescentes, especialmente em relação à privacidade e à proteção de dados pessoais.
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0: Em Brasília, 10h35.

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3: Na Rádio Senado, Leci Brandão.

0: Essa foi Fabiana Cosa, Sandália Amarela, antes Cartola, Corra e Olhe o Céu, e Leci Brandão Marias.
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0: Em Brasília, 10h47.
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0: Começamos este bloco com Bossa Coca Nova e Simoninha.

0: Esse foi João Bosco, Águas de Março. Antes, Paula Morella Embau, Berimbau e Bossa Cuca Nova e Simoninha. Essa moça tá diferente.
1: Em Brasília, 11 horas.
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0: Muito bom dia para você acompanhando a Rádio Senado. Um bom sábado. Eu sou Gesiel Carvalho na sua companhia. A programação de Wilton Rodrigues traz Renata Rosa.

0: Essa foi Elba Ramalho, Enquanto Engoma a Calça. Antes, Walter Franco, Coração Tranquilo. E Renata Rosa, Saudade do Futuro. O Senado Federal realizou sessão de debates sobre a redução da jornada de trabalho de 44 para 40 horas semanais, com 2 dias de descanso. O senador Rogério Carvalho, do PT de Sergipe, disse que a redução é uma questão civilizatória. Já para o senador Rogério Marinho, do PL do Rio Grande do Norte, a jornada de trabalho deve ser negociada entre patrão e empregado. O texto já foi aprovado pela Câmara dos Deputados e aguarda análise do Senado.
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0: Em Brasília,

0: 11h15.
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3: A Copa do Mundo de 2026, com 48 seleções, não é apenas o maior torneio da história. É uma verdadeira fotografia política do planeta. Mais do que um esporte, o Mundial é uma ferramenta do chamado soft power, onde países buscam projetar uma imagem de estabilidade e atrair investimentos. Historicamente, governos locais costumam usar o torneio como pano de fundo para propaganda, investindo no futebol para reduzir críticas. E nesta edição não é diferente. Após Rússia e Catar, países em que a transparência não é regra, a escolha foi uma reaproximação estratégica com os Estados Unidos, em um cenário global marcado por tensões e polarização. Enquanto isso, questões sobre imigração e a crise com o Irã mostram que o torneio nunca esteve isolado das questões diplomáticas.
0: Na Rádio Senado, Felipe Cordeiro.

0: Esse foi o Arnaldo Antunes, Ela é Tarja Preta. Antes, Fafá de Belém, Asfalto Amarelo e Felipe Cordeiro, Já É.
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0: Em Brasília, 11:27.
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0: Na Rádio Senado você ouve Vanessa da Mata.

0: Você ouviu Sandra de Sá, Sossego, Pedro Mariano, De Repente e Vanessa da Mata, Vem Doce. O presidente do Senado, Davi Alcolumbre, informou que a proposta de emenda à Constituição sobre a aposentadoria diferenciada para os agentes comunitários de saúde e para os agentes de combate às endemias deve ser votada até o dia 15 de julho. Pelo texto, as duas categorias terão direito à aposentadoria com idade mínima de 57 anos para mulheres e 60 anos para homens, desde que comprovem 25 anos de contribuição e de efetivo exercício na atividade profissional. A medida já começou a ser debatida no plenário do Senado.
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0: Em Brasília, 11:40.
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0: Na Rádio Senado você ouve agora Celso Fonseca.

0: Você ouviu Chico Buarque, Futuros Amantes, antes Bebel Gilberto, All Around, e Celso Fonseca, O Verdadeiro Sentimento.
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0: Em Brasília, 11h52.
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0: Muito bom dia, a gente começa com Ivete Sangalo, Zé Ricardo, Bide e Fê.

Muito boa tarde para você que sintoniza a Rádio Senado. Eu sou Ricardo Nakaoka, em sua companhia, apresentando a programação musical de Wilton Rodrigues. Abrindo a hora, você fica com Nando Reis.

0: Ouvimos Frejá, Vambora, antes Mona Gadelha, Seu Olhar, e abrindo a hora, Nando Reis, Dois Réveillons. A Comissão de Direitos Humanos aprovou um projeto que reserva vagas em instituições federais de ensino superior e em escolas técnicas para jovens que viveram em acolhimento institucional até os 18 anos. O relator da medida, senador astronauta Marcos Pontes, do PL de São Paulo, afirma que a ideia colabora com a diversidade no meio acadêmico. Ele também incluiu no texto a realização de uma avaliação dessa política de cotas a cada 10 anos. A proposta segue para a Comissão de Educação. Hora certa em Brasília, 12:13.
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2: Em 1823, logo após a independência, o Brasil vivia a expectativa de ganhar a sua primeira Constituição. Mas os planos foram frustrados por Dom Pedro I, que não aceitou os limites ao seu poder que estavam sendo estabelecidos pela Assembleia Nacional Constituinte. Na chamada Noite da Agonia, o imperador fechou a Constituinte, prendeu deputados e deportou opositores. Esse foi considerado o primeiro golpe institucional da nossa história. Mesmo dissolvido, aquele parlamento lançou as bases da democracia brasileira, já que muito do trabalho feito pelos constituintes seria incorporado à Constituição outorgada em 1824.
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0: Na sequência, Tereza Cristina e Grupo Semente.

0: Fechando o bloco, Sururu na Roda, O Conde. Antes, Paulo César Pinheiro, Meu Sofrimento. E ainda Tereza Cristina e Grupo Semente, Meu Mundo é Hoje.
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0: Em Brasília, 12:24.
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0: Na sequência, Caetano.

0: Ouvimos Mestre Ambrósio, Sêmen, antes Alessandra Leão, Silêncio da Pedra, e ainda Caetano Veloso, Maracatu Atômico. O governo federal criou um banco de dados para rastrear celulares roubados. A ampliação do programa Celular Seguro vai permitir que as autoridades monitorem tais aparelhos e que os cidadãos verifiquem a origem dos celulares antes da compra. Em março, o Senado Federal aprovou um projeto que endurece as penas para esses crimes. De acordo com a lei, a pena para o furto de celulares passou a ser de 4 a 10 anos de prisão, no caso de roubo, de 8 a 15 anos.
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0: Em Brasília, meio-dia e 39.
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0: Fique agora com Gal Costa.

0: Ouvimos Paula Lima, É Isso Aí. Antes, banda Black Hill, Vidigal. E abrindo o bloco, Gal Costa, Clareou.
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2: Horário de Brasília, 12:52.
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0: Fique agora com o Burro.

0: Fechamos a hora com Eliane Elias e Gilberto Gil, Toda Menina Baiana. Antes, Bur, Motor de Agonia. Em Brasília, uma hora em ponto.
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Uma ótima tarde de sábado para você que sintoniza a Rádio Senado. Eu sou Ricardo Nakaoka, em sua companhia, apresentando a programação musical de Josimar Fernandes. Abrindo a hora, você fica com Maria Gadu.

0: Ouvimos Maria Luísa Jobim, Sonhos. Antes, Pedro Altério, Miudinho. E abrindo a hora, Maria Gadu, Linha Tênue. A Comissão de Assuntos Sociais aprovou o pedido do senador Dr. Irã, do Progressistas de Roraima, para debater a cegueira evitável. O parlamentar propõe uma agenda integrada entre a sociedade e os setores público e privado em torno do tema. A Agência Internacional para a Prevenção da Cegueira estima 28 milhões de casos de perda de visão no Brasil até 2030, se não houver reforço no orçamento da saúde ocular. A audiência pública no Senado ainda não tem data definida.
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0: Agora em Brasília, 1h11.
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0: Na sequência, Chico César.

0: Fechando o bloco, Russo Passa Pulso, Relógio. Antes, Aço Sena, Menino Pele Cor de Jambo. E ainda, Chico César, Flor de Figo.
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0: Agora em Brasília, 1h26.
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1: 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Fique agora com o Barão Vermelho.

0: Ouvimos O Rapa, Minha Alma, antes Maria Rita, Pagu, e abrindo o bloco Barão Vermelho, Down em Mim. A Comissão de Direitos Humanos quer o diagnóstico precoce e tratamento imediato para recém-nascidos com fissuras lábio-palatinas, popularmente conhecidas como lábio-leporino. Um projeto nesse sentido foi aprovado no colegiado. A relatora, senadora Mara Gabrilli, do PSD de São Paulo, apontou que a incidência da condição no Brasil é alta e que o atraso na intervenção cirúrgica compromete gravemente funções básicas da infância, como a amamentação, a audição e a fala. O texto seguiu para a Comissão de Assuntos Sociais.
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0: Agora em Brasília, 1h39.
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0: Na sequência, Alice Caymmi.

0: João Donato e Donatinho, Lei do Amor. Antes, Luê e Johnny Hooker, Saudade. E ainda Alice Caymmi, Meu Recado.
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0: Horário de Brasília, 1:52. 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
0: Seguimos com o Céu.

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1: Fechamos a hora com o Marcelo D2, A Procura da Batida Perfeita. Antes céu, falta de ar. Em Brasília, 2 horas em ponto.
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1: Olá, ouvintes da Rádio Senado, começando agora mais um Cena do Samba para toda a rede Senado de rádio e emissoras conveniadas. Hoje, você vai ouvir sucessos de uma cantora contemporânea, de um sambista histórico e de um grupo que ganha cada vez mais espaço no cenário do samba. Estamos falando de Carolina Soares, Ataulfo Alves e do Galo Cantor. E no segundo bloco, mais um samba enredo do Carnaval do Rio de Janeiro. Vamos ouvir agora Carolina Soares, Resposta ao Tempo. Em seguida, ela canta Tradição.

0: Acabamos de ouvir Tradição, antes Resposta ao Tempo, as duas na voz de Carolina Soares. O Cena do Samba de hoje traz grandes nomes que marcaram a história do nosso samba. Neste bloco, você fica com sucessos da cantora Carolina Soares. A artista nascida em Santos construiu trajetória ligada ao samba contemporâneo e se destaca como cantora e compositora em rodas de samba. Carolina tem projetos autorais que dialogam com a tradição do samba paulista, além de desenvolver repertório influenciado pela MPB e pela valorização das matrizes afro-brasileiras. E o nosso abraço agora vai para você que está ouvindo o Cena do Samba pela Rádio Senado FM em Brasília, Aracaju e Belém. E em seguida no Cena do Samba, vamos ouvir mais dois entre os sucessos da trajetória de Carolina Soares. Fique agora com Aqui Pra Ele. Em seguida, Verdade Nua.
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0: Acabamos de ouvir Verdade Nua. Antes, Aqui Pra Ele. As duas na voz de Carolina Soares. O Cena do Samba vai agora para um breve intervalo e volta em instantes.
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2: A lei que ampliou as ações de combate ao mosquito transmissor da dengue, zika e chikungunya completou 10 anos. A legislação autorizou a União, estados e municípios a adotarem medidas excepcionais, entre elas campanhas de orientação e até entrada compulsória em imóveis abandonados, quando considerados risco à saúde coletiva. Uma década depois, a norma segue como base para ações emergenciais de vigilância em saúde e é considerada um marco na resposta institucional à crise sanitária de 2016.
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4: Em Brasília, 12h20.
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0: Voltamos com o Cena do Samba aqui pela Rádio Senado. Começamos este bloco ouvindo sucessos na voz de Ataúfo Alves, sambista que ocupa posição central na história da música brasileira, como um dos maiores compositores do samba nas décadas de 30 e 40. Ataúfo teve uma carreira marcada pela enorme produtividade musical e pela influência

influência nas gerações de sambistas e intérpretes que vieram nos anos seguintes. Vamos ouvir agora alguns de seus sucessos. Na cadência do samba, Leva Meu Samba e Você Passa, Eu Acho Graça.

0: Acabamos de ouvir Você Passa, Eu Acho Graça. Antes, Leva Meu Samba. E começamos com Na Cadência do Samba, as três na voz de Ataúfo Alves. E o nosso abraço agora vai para você que está ouvindo o Cena do Samba pela Rádio Senado FM em Boa Vista, Campo Grande e Cuiabá. No Cena do Samba você ouve agora o quadro Nota 10.
1: 10! 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
0: O quadro Nota 10 de hoje relembra o desfile da Escola de Samba Acadêmicos de Santa Cruz no Carnaval de 1990. A agremiação falou sobre a liberdade, homenageando o semanário brasileiro O Pasquim. O desfile irreverente, comandado pelo carnavalesco José Félix, trouxe fantasias leves com os então integrantes da publicação, como Ziraldo, Jaguar, Fausto Wolf, Sérgio Cabral

desfilando logo após o carro abrir alas. Um dos destaques foi o carro da gripe, onde bonecos dos homenageados, presos numa cela, eram cercados por anões vestidos de generais. Naquele ano, o primeiro mestre-sala da escola, Alex, conquistou o cobiçado prêmio Estandarte de Ouro. Ele, a porta-bandeira Irene e a comissão de frente, coreografada por Jussara Pádua, conquistaram notas 10 dos jurados, mas não conseguiram evitar o rebaixamento da escola, que terminou a apuração no 15º lugar. Então, vamos ouvir na voz de Carlinhos de Pilares, o samba que contou o enredo Os Heróis da Resistência, da Escola de Samba Acadêmicos de Santa Cruz, para o Carnaval de 1990.

0: Acabamos de ouvir, na voz de Carlinhos de Pilares, o samba que contou o enredo Os Heróis da Resistência, da Escola de Samba Acadêmicos de Santa Cruz, no Carnaval de 1990. O Cena do Samba vai agora para mais um intervalo e volta em instantes.
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0: Em Brasília, 2 horas e 38 minutos.
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8: Voltamos com Cena do Samba aqui pela Rádio Senado. Este bloco começa com sucessos que marcaram a trajetória do grupo Galo Cantor. Vamos ouvir agora Vara de Família. Em seguida, Filosofia de Quintal.
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0: cena do samba, acabamos de ouvir Filosofia de Quintal. Antes, Vara de Família, sucessos do grupo Galo Cantou. Você está ouvindo no Cena do Samba de hoje, sucessos de artistas que marcaram a história do nosso ritmo preferido. E o nosso abraço deste bloco vai para você que está nos ouvindo agora pela Rádio Senado FM em Florianópolis, Fortaleza e João Pessoa. Neste bloco, estamos destacando sucessos interpretados pelo grupo Galo Cantou. O conjunto se destacou a partir dos anos 90, no cenário das rodas de samba cariocas, especialmente na Lapa. Eles sempre valorizaram o samba de terreiro, o partido alto e repertórios ligados às escolas de samba tradicionais. Formado por músicos profundamente conectados à cultura popular do Rio de Janeiro, o grupo se tornou uma referência do samba de raiz para novas gerações, posição que ocupa até hoje. E vamos fechar o programa com mais dois grandes sucessos na voz do nosso grupo homenageado deste bloco. Fique agora com o sucesso Pão que Alimenta. Em seguida, parceria com Moacir Luz. Acabou, meu pai.
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0: No Cena do Samba, você acabou de ouvir Galo Cantor e Moacir Luz, Acabou Meu Pai. Antes, o Galo Cantor interpretou Pão que Alimenta. E este foi o Cena do Samba de hoje, com a apresentação de Thiago Medeiros, áudio João Lira e Eliseu Caires, trilhas do programa Grupo Bom Partido e Dudu Sete Cordas. Nosso WhatsApp é 61 98611 9591.
1: Os novos automóveis fabricados no Brasil ou importados deverão vir equipados com um dispositivo para abertura interna do porta-malas. 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No Senado, o relator da medida é o senador astronauta Marcos Pontes, do PL de São Paulo,

0: que apresentou parecer favorável à proposta.
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0: Agora em Brasília, 13:01. Muito boa tarde para você que sintoniza a Rádio Senado. Eu sou Ricardo Nakaoka, em sua companhia, apresentando a programação musical de Josimar Fernandes. Abrindo a hora, você ouve Cibele.

0: Ouvimos Raquel Reis, O Maior Evento da Sua Vida. Antes, Celso Fonseca e Ronaldo Bastos, Candeeiro. E abrindo a hora, Cibele, Só Sei Viver no Samba. O Ministério da Saúde instituiu a Política Nacional de Atenção Integral à Saúde da População em Situação de Rua no SUS. A medida estabelece atenção primária, saúde mental, equipes de consultório na rua e plano operativo em até 180 dias. O tema também é discutido no Senado. Um projeto quer criar o Estatuto da População em Situação de Rua e prevê direitos básicos como acesso à alimentação gratuita, água potável, itens de higiene e banheiros públicos. A proposta está em análise na Comissão de Constituição e Justiça.
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0: Em Brasília, 3:14.

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4: Na sequência, Ney Matogrosso.

0: Fechando o bloco, Mamundi, Cariocas. Antes, Pedro Luiz, Késsia e Caio Prado, Caio no Swing. E ainda, Ney Mato Grosso, Ode aos Ratos.
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2: Em Brasília, 13h25.
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0: Fique agora com Simone.

0: Ouvimos Olivia Bynton, outra vez, antes Ivan Lins, Daquilo Que Eu Sei, e abrindo o bloco, Simone, Toque Toque.
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0: Antes de adotar o nome artístico de Baby do Brasil em 1994, a cantora, compositora e instrumentista Bernadette de Norá de Carvalho Cidade já era conhecida nacionalmente como Baby Consuelo.
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0: Nascida em Niterói e criada na cidade do Rio de Janeiro, aos 17 anos, ela fugiu da casa dos pais e foi para Salvador, onde conheceu Galvão, Moraes Moreira, Paulinho Boca de Cantor.

0: e Pepeu Gomes, com os quais formaria o lendário grupo Novos Baianos, em 1969. 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E para se lançar como vocalista do grupo que integrou por 10 anos, Bernadette resolveu se chamar Baby Consuelo, eternizando clássicos como Brasil Pandeiro, Tinindo Trincando e A Menina Dança.
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0: Em 78, pouco antes do fim dos Novos Baianos, Baby iniciou a carreira solo com o disco O Que Vier ao Traço, no qual se revelou grande intérprete do choro cantado.
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0: No ano seguinte, a cantora lançou o segundo álbum solo, trazendo a gravação de Menino do Rio, composição de Caetano Veloso, que se tornaria um grande sucesso após fazer parte da trilha de abertura da novela Água Viva, da Rede Globo, em 1980.
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0: Nessa época, a Baby passou a gravar também composições próprias e entrou numa fase esotérica, representada pelos discos que lançou na primeira metade dos anos 80. Em seguida, emplacou na novela Rock Santeiro a música Sem Pecado e Sem Juízo, de 1985. Paralelamente, se destacou também cantando e atuando em programas musicais da TV voltados ao público infantil, como A Casa de Brinquedo, Pirlim Pimpim e A Turma do Balão Mágico.
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0: Depois disso, o sucesso diminuiu. Durante os anos 90, a artista lançou apenas 3 discos, até que no fim da década virou evangélica e passou a gravar música gospel.
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0: Cerca de 10 anos depois, Baby voltou a cantar antigos sucessos em apresentações com o filho e guitarrista Pedro Baby, nas turnês de reunião dos Novos Baianos e em shows com o ex-marido Pepeu Gomes.
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0: Mas agora ficaremos com a música Cósmica, que dá título ao quarto disco solo de estúdio da cantora, de 1982.

0: Acabamos de ouvir Cósmica, com Baby do Brasil, composição própria, lançada em 1982, época em que se chamava Baby Consuelo.
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0: De acordo com dados do IBGE, 70% dos idosos no Brasil já estão conectados à internet. Mas essa maior conectividade levou ao aumento dos golpes digitais contra esse público. Para aumentar a proteção nessa área, um projeto do senador Paulo Paim, do PT do Rio Grande do Sul, exige assinatura física ou presencial em empréstimos consignados para aposentados, pensionistas e idosos, mesmo em contratos firmados por meio eletrônico ou telefônico. A proposta está em análise na Comissão de Assuntos Econômicos.
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0: Pelo horário de Brasília.
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0: Em meio a dúvidas e desconfiança de boa parte dos torcedores, a seleção brasileira desembarca nos Estados Unidos para tentar provar que ainda é protagonista no futebol mundial. O elenco conta com nomes consolidados como Vinícius Júnior, Rafinha e Casemiro, mas que ainda precisam mostrar o melhor de seu jogo na seleção. Entre as novidades, jogadores em boa fase podem fazer a diferença, como Igor Thiago, Endrick, Danilo e Rayan. Apesar da confirmação na lista, a condição física e técnica de Neymar é um ponto de interrogação e sua participação tem promovido debates acalorados entre os torcedores brasileiros. Vale lembrar que a seleção segue como a única a participar de todas as edições e maior vencedora do torneio com 5 títulos. A chegada de peso do treinador Carlo Ancelotti renovou até certo ponto as expectativas brasileiras. Na sequência, manhã.

0: Fechamos a hora com Natasha Falcão, Farol das Estrelas. Antes, João Gomes, Mestrinho e JP, Beija-Flor. E ainda, Manhana, Meu Pedaço de Pecado.
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0: Em Brasília, 4 horas em ponto.
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0: Muito boa tarde para você que sintoniza a Rádio Senado. Eu sou Ricardo Nakaoka, em sua companhia, apresentando a programação musical de Josimar Fernandes. Abrindo a hora, você ouve Ivete Sangalo.

0: Ouvimos Gal Costa, A História de Lily Brown. Antes, Djavan, Nem um Dia. E abrindo a hora, Ivete Sangalo, Nunca Amei Alguém Assim Como Eu Te Amei. A Comissão de Assuntos Sociais aprovou o projeto que aumenta as penas para crimes de falsificação, adulteração, desvio e fraude envolvendo medicamentos oncológicos. O texto aumenta em 50% a pena quando o produto falsificado for destinado ao tratamento de câncer. Atualmente, a falsificação de medicamentos é punida com reclusão de 10 a 15 anos. A mesma pena se aplica a quem importar, comercializar, transportar ou mantiver em depósito remédio falsificado. A proposta segue para a Comissão de Constituição e Justiça.
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0: Quatro e 16 pelo horário de Brasília.
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0: Dia 5 de setembro agora é um marco oficial de luta e conscientização. A data passa a ser reconhecida como Dia Nacional de Proteção e Combate à Violência contra as Mulheres e Meninas Indígenas. A nova lei reforça a conscientização, o enfrentamento à violência e a valorização da vida, da cultura e dos direitos dos povos originários. O Senado votou, agora é lei. Na sequência, Milton Nascimento.

0: Fechando o bloco, Papete, Boi da Lua. Antes, Marina Machado e Amaranto, Casa Aberta. E ainda Milton Nascimento, Calix Band.
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2: Olá, o Som Brasilis de hoje apresenta o talento do cantor e compositor Marco Olímpio.

Nascido em Carazinho, no interior do Rio Grande do Sul, Marco Olive estudou violão clássico e popular ainda na infância e aos 15 anos começou a carreira profissional no Grupo Nascente, dedicado aos valores culturais do nativismo gaúcho. Na década de 1990, o cantor se estabeleceu em Florianópolis e viu a carreira ganhar destaque em 2001, quando, ao lado da cantora e bailarina Tatiana Kobet, conquistou o segundo lugar no Festival Estadual da Canção do Sesc. Em 2002, a dupla formou o projeto Sonora Parceria, que lançou 5 discos, realizou diversas turnês pelo Brasil e se apresentou no Uruguai, na Argentina e em Portugal. Em 2020, Marco Olive iniciou a carreira solo com uma série de singles, seguidos pelo EP Cara a Cara, lançado no ano seguinte. Em paralelo, o músico se dedicou a projetos voltados para a fusão de poesia com ritmos brasileiros, com destaque para o trabalho Há um Blues no Fim do Túnel, parceria de 2022 com o poeta Cláudio Schuster.

0: Em 2023, Marco Oliva foi um dos artistas selecionados pela Camerata Florianópolis para ter uma composição arranjada e gravada pela Orquestra do Estado. Além da atividade musical, o artista também é ceramista e escritor, com 3 livros publicados, dentre eles, a obra De A a Z, uma história poética do Boi de Mamão de Santa Catarina, dedicado a essa importante manifestação cultural catarinense. E agora, para fechar este Som Brasilis, que teve locução de Rita Zumba, produção de Wilton Rodrigues e trabalhos técnicos de Eduardo Brito, vamos ouvir o cantor e compositor Marco Oliva com a música Os Elefantes Tocam Blues, single lançado em 2022.
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2: Agora em Brasília, 4h34.
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1: Pouca gente sabe, mas foi o Marquês de Caravelas quem idealizou o Senado brasileiro. Em 1824, ao lado de Dom Pedro I, ele ajudou a moldar a primeira Constituição. Enquanto os deputados se renovariam a cada 4 anos, trazendo ideias novas e até radicais, os senadores com mandato até o fim da vida garantiriam estabilidade e equilíbrio ao império recém-criado. Caravelas alertava: sem essa diferença, o país ficaria refém de paixões e demagogias, e poderia até desaparecer. Assim nasceu o Senado, como a Casa da Ponderação, onde tradição e democracia caminham juntas.
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3: Fique agora com Dinho Ouro Preto.

0: Ouvimos Tony Platão, Impossível Acreditar Que Perdi Você, antes Cássia Eller, Nós, e ainda Dinho Ouro Preto, Tempos Modernos. O senador Humberto Costa, do PT de Pernambuco, criticou o excesso de publicidade das bets durante as transmissões da Copa do Mundo. Segundo ele, a divulgação intensa das apostas esportivas incentiva os jogos de azar, com impactos negativos, especialmente para crianças e adolescentes. O parlamentar ainda defendeu o projeto, de sua autoria, que prevê o aumento da idade mínima dos apostadores para 21 anos. O texto está em análise na Comissão de Transparência e Defesa do Consumidor. Horário de Brasília, 4h46.
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0: Na sequência, Flávia Bittencourt.

0: Fechamos a hora com Cristal, Coco do M. Antes, Tião Carvalho e Zé Cabaleiro, Forró do Beliscão. E ainda Flávia Bittencourt, Táxi Lunar.
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3: Em Brasília, 5h.
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6: Oi, pessoal, sou Anderson Mendanha e começa agora mais um Autores e Livros, a revista literária da Rádio Senado. No programa de hoje, vamos falar de livros para tornar as férias das crianças e dos adolescentes ainda mais especial. A gente começa com a entrevista. Jiyukari Murakami, de 29 anos, se apresenta como uma escritora nipo-amazônica, herdeira de duas culturas simbólicas e marcantes. E isso está presente na forma como ela escreve aventuras que encantam jovens leitores de todas as idades. Ela conversou com a gente sobre seu livro, Flauta de Bambu, a aventura de uma adolescente que atravessa as águas e o passado para realizar um desejo da sua bachan, a avó japonesa. Vamos ouvir essa conversa.
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6: Há histórias que atravessam continentes, gerações e culturas para falar de algo muito próximo de todos nós, a busca por pertencimento. Exatamente essa proposta de Flauta de Bambu, novo romance infanto-juvenil de fantasia de Jiyukari Murakami, publicado pela editora Rocco. Jill, seja muito bem-vinda aqui ao Autores e Livros.
7: Muito obrigada, Anderson.
6: Olha, que livro gostoso esse seu. Flauta de Bambu vai unir fantasia, vai unir memória, ancestralidade e também pertencimento. Só que numa história ambientada na Amazônia e sem perder as raízes amazônicas ou as raízes japonesas. Parabéns por essa história. Conta pra gente como é que nasceu a ideia desse livro, Flauta de Bambu.
7: O Flauta de Bambu, ele nasceu muito de uma busca minha mesmo por tentar entender quem eu era também. Eu acredito que a jornada da Aiko, que é a protagonista, ela reflita muito sobre a minha própria jornada pessoal de entender de onde eu vim, de onde os meus antepassados vieram e qual era o meu papel na Amazônia, né? Eu sou paraense também, assim como a Aiko. E muitas das vezes, justamente por ser alguém que vivenciava essa dualidade, né, essas duas culturas tão marcantes, né, que é a amazônica e a japonesa, eu muitas das vezes tinha dificuldade para entender quem eu era. E aí, assim como a Aiko, eu acabei criando essa fantasia que tem também muita referência do Estúdio Ghibli, né, desse negócio de você explorar, né, os seus antepassados, de buscar o seu lugar no mundo. E aí eu acabei me encontrando com a Aiko também nessa narrativa. Eu precisava de uma narrativa dessa para sair desse entrelugar, né, dessa sensação de que eu não pertencia a nenhum lugar. Eu acho que foi muito por conta disso, né? Eu acabei batendo o pé e dizendo, não, eu subi para a Amazônia também. Eu tenho ascendência japonesa, mas eu vivo na Amazônia e eu sou assim.
6: Muito bem. Na história, a gente vai acompanhar a Aiko, né, que é uma menina de 13 anos que vive em Belém, no Pará, e ela carrega no cotidiano dela essa tensão, né, entre as duas realidades dela, né, a descendência

japonesa, a realidade de ser paraense, e ela tem as tensões também da adolescência, o bullying na escola, as brigas constantes dos pais, e aí surge a narrativa quando a avó dela, Bachan, vai pedir para ela encontrar uma amiga.

0: Da mesma forma, a pororoca, talvez por ser esse traço, né, tupi, originalmente da palavra, eu sentia que era muito amazônico, né? Um fenômeno muito, muito da região onde eu vivia. E sempre achei um certo misticismo, sabe, sobre isso. A gente brinca no nosso dizendo que no nosso não existe ateu, porque a gente fica tão próximo da floresta, tão próximo da cultura originariamente indígena, né, da Amazônia, que às vezes a gente acaba sentindo uns fenômenos sobrenaturais. E eu via a pororoca muito como um fenômeno sobrenatural. Eu via aquele encontro das águas e isso me fascinava. E quando eu estava escrevendo Flauta de Bambu, eu precisava de um elemento que pudesse entrelaçar, né, essas duas culturas para que a Aika conseguisse prosseguir na jornada dela. E a minha pretensão quando eu escolhi a pororoca era tanto pelo aspecto, né, de entender que aquele fenômeno parecia mágico, como também é uma metáfora, né? Acabou se tornando uma metáfora porque a Aiko, assim como eu, nasceu, cresceu na Amazônia, mas ela carregava muito da ancestralidade dos antepassados dela que vieram como imigrantes. Então esse encontro das águas, ele acabou se tornando também a própria identidade da protagonista, né? Uhum. E eu acabei vivendo também esse papel.
1: E como foi o processo de equilibrar essas duas culturas, essas duas tradições na sua história, mas sem que você caísse demais nem para um lado nem para o outro?
0: Muito difícil, assim, fazer esse equilíbrio, porque eu passei a minha vida toda, acredito eu que, como a maioria dos asiáticos brasileiros, das pessoas que são descendentes de diáspora, né, imigratória, eu passei a minha vida me perguntando se eu era mais paraense ou mais japonesa, porque a minha rotina em casa era, a gente tem uma frase aqui entre descendentes japoneses que a gente come gohan com feijão, né, no Brasil. Só que em casa eu comia gohan com minisoba, que é um prato típico paraense também. E eu ficava assim, caramba, eu sou, né, desse meio termo, assim, porque as pessoas me liam de formas diferentes. Na escola eu era muito lida como japonesa. Uhum. Tanto é que, assim, fazendo piadas, né? Enfim, eu coloquei um pouquinho dessa minha experiência na história da Aika também. Mas, ao mesmo tempo, em casa, eu tinha essa mistura, né? Então, foi difícil equilibrar, porque na minha própria rotina eu também tinha essa dificuldade. Mas quando eu comecei a perceber que bastava falar sobre o que eu vivenciava, né? Sobre a minha identificação, tá? Principalmente através da comida, da música, das duas culturas, né? A fala também, né? No livro tem muito sotaque paraense, mas também tem muita, o que a gente chama de coronhagô, que é uma variação linguística de imigrantes japoneses, né? Devido à nossa convivência com avós, com pais, que tem essa herança linguística, a gente acaba falando algumas palavras. Por exemplo, você mesmo mencionou a Abatiano, né, da Aiko, que significa avó em japonês, e a maioria dos descendentes fala essas palavras. Uhum. da rotina. Então foram elementos que eu acabei casando um com o outro e criou essa identidade própria, né, da Aiko, que é nipo-amazônica.
1: Exatamente, você usa várias palavras da tradição japonesa na leitura, mas não esquece do égua, né?
0: Exatamente, que a palavra coringa serve para tudo, né?
1: É, assim como o prego italiano, né, o mano lá em São Paulo, no Pará é o égua, né?
0: É verdade, isso mesmo.
1: E outra coisa é, muito bonito a forma como você construiu a relação da Aiko com a avó dela, né, a Masumi Abachan, né? É muito bonito a forma como você deixou ali, que você demonstra o amor da menina pela sua avó, o carinho que a avó tem pela menina, talvez fruto também da relação desgastada que os pais têm, né? Como é que foi trabalhar essa questão da importância das histórias familiares e da transmissão de memórias entre as gerações?
0: A contação de história, eu sempre reputo como muito importante, não só na minha vida, mas na vida de todo mundo, né? No próprio Norte, se tem uma tradição muito oral, né, de repassar histórias e assim, e que intersecciona, né, que se comunica muito com a cultura japonesa também, porque muitos imigrantes, muitos descendentes de imigrantes também têm essa proximidade com os avós, quando tem, né, essa oportunidade, eles acabam trocando essas experiências, né? Os avós, os pais, eles conversam muito sobre as histórias que escutavam na infância, as lendas que ouviam.

0: acaba sendo também uma espécie de uma coisa pessoal, né? Eu sofri essa relação da Aiko com a Batian dela por conta da minha própria, do próprio vazio que eu tive com a minha Batian, porque ela só falava em Hangul, em japonês, e eu só falava português. Então a gente não tinha muito essa proximidade, mas de alguma forma eu me conectava muito com ela, porque uma parte da busca pela nossa identidade de imigrantes, né, de pessoas amarelas, é justamente esse resgate da ancestralidade. Eu noto muito esse movimento das pessoas que estão se encontrando, né, nesse caminho, que estão se identificando como nipo-brasileiros, e resgatar as histórias dos avós. Então, isso foi muito significativo, né, para a Aiko, por mais que a gente saiba que a Aiko tem uma personalidade de não ser muito... de não acreditar muito nas lendas, mas ela tem esse carinho, né, especial. E, claro, como você mesmo mencionou muito bem, essa questão mesmo da relação conturbada dos pais acaba fazendo com que a Aiko direcione esse sentimento de acolhimento para a pessoa mais próxima, responsável, né, por ela, que é a Batian dela. Então, realmente, tem toda essa questão de construção de personagem, né, construção de identidade.
1: Muito bem, então. Gil, para a gente encerrar, onde é que os nossos ouvintes podem te encontrar nas redes sociais? Quem quiser conhecer mais sobre o seu trabalho, como é que faz?
0: Eu estou no Instagram, o usuário no Instagram é o mesmo do meu nome do livro, que é Gil Kari Murakami. Eu também estou no TikTok com esse mesmo usuário, e eu estou totalmente aberta à disposição para conversar, para trocar feedback, para ouvir as lamentações de algumas cenas aí, que já recebi alguns vídeos de leitores falando que choraram em uma cena. Então, estou à total disposição e vamos seguindo.
1: Gil, obrigado pela sua participação aqui no Autores e Livros. Parabéns mais uma vez por esse livro, por essa história. E quando você tiver outros livros, volte aqui para a gente continuar conversando.
0: Ah, com certeza, conte comigo. Obrigada, Leandro.
1: Até a próxima, então.
0: Até a próxima.
1: Essa, então, foi a conversa com Gil Yukari Murakami sobre o livro Flauta de Bambu. Publicado pela editora Rocco, Flauta de Bambu tem 328 páginas e pode ser encontrado facilmente nas livrarias e portais da internet, tanto na versão impressa quanto na digital. A gente agora vai para um breve intervalo e na volta você continua acompanhando mais dicas de livros para curtir nas férias com a garotada.
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3: A Comissão de Assuntos Econômicos aprovou o abono natalino aos soldados da borracha. Seringueiros recrutados pelo governo brasileiro para trabalhar na Amazônia durante a Segunda Guerra Mundial, na extração de látex. Eles já recebem pensão mensal de 2 salários mínimos e passariam a receber em dezembro um bônus no mesmo valor. Para o relator, senador Alan Rick, do Republicanos do Acre, o projeto corrige uma desigualdade. Se não houver recurso para a votação em plenário, o texto seguirá para a Câmara dos Deputados.
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3: Cinco e 14 pelo horário de Brasília.
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1: Sou Anderson Mendanha e estamos de volta com Autores e Livros. Hoje, um programa especial só com dicas de leitura para os jovens e crianças. A gente começa esse bloco com o livro Cada Som um Tom, do escritor e pesquisador Heraldo Miranda. A obra reforça a importância do contato com os livros desde os primeiros anos de vida e mostra como a leitura pode ser uma ferramenta fundamental

0: desenvolvimento da linguagem, da imaginação e dos vínculos afetivos. Voltado para crianças de 0 a 5 anos, o livro aposta numa ideia simples e muito eficiente: apresentar o mundo por meio dos sons do cotidiano. A proposta transforma a leitura em uma brincadeira sonora, incentivando as crianças a repetir, imitar e até inventar novos sons. Publicado pela Cortez Editora, o livro também se destaca pelo cuidado visual. As ilustrações da artista Cláudia Cascarelli ampliam a experiência de leitura e ajudam a criar uma conexão imediata entre imagem e som. Cada página convida a criança não apenas a ouvir, mas também a observar, a apontar e interagir, tornando a leitura uma experiência sensorial completa. O Heraldo fala mais desse livro para a gente.
1: Eu sou Heraldo Miranda, escritor, e hoje vou apresentar aqui um dos meus trabalhos, que é o livro Cadastro um Tom, que é publicado pela Cortez. Nesse livro, ele nasce de uma observação muito simples, né, sobre a infância, mais especificamente do meu netinho Ravi. No dia a dia, né, eu que acompanhei ele, a sua da primeira, e ele está na segunda infância agora. Através dessa observação que as crianças descobrem o mundo primeiro pelos sons, né? Antes mesmo de dominar as palavras. Escutam, imitam, brincam com aquilo que ouvem, né? E eu brincava muito com ele, né? Então esses pequenos sons cotidianos eu comecei a brincar com ele e foi despertando a curiosidade, ajudando ele também a se desenvolver, né, através dessas experiências da linguagem, né? Eu reuni sons que eles fazem parte desse universo infantil, através dessa observação do meu neto. O livro foi bem pensado e compartilhado nesse sentido. Quando eu pensei mesmo em pais e educadores ou cuidadores lendo em voz alta e brincando com o som junto com essas crianças, né? E criando esse momento assim de compartilhar a escuta, a imaginação e também um afeto que é criado nesses momentos junto com as crianças, pela voz, né? Pelo som. E justamente nesse ambiente que a linguagem cresce com mais força, ambiente familiar e escolar. Eu gosto de pensar assim que cada som, tom, é um convite para ouvir o mundo todo, né? O mundo que a criança faz parte, ela construir através da linguagem, conhecimento, e que a preparará para outras fases. Uma vez que quando a criança brinca com sons, ela começa também a descobrir sua própria voz. Cada som, pouco a pouco, vai ajudando a construir as palavras que a levará para a vida inteira.
0: Com 40 páginas e formato pensado para o público infantil, Cada Som, Um Tom mostra que aprender pode começar de forma lúdica, pelo brincar, pela escuta. A obra lembra que antes mesmo de dominar as palavras, é pelos sons que as crianças começam a entender o mundo, a se comunicar e desenvolver a imaginação. A dica agora é uma história real que inspirou o livro O Plantador de Árvores, uma história real de transformação, de Mayra Lotti Michalis, com ilustrações de Matheus Furtado. Mayra conta a história de Hélio da Silva, um homem que transformou um pedaço da cidade de São Paulo com as próprias mãos e com milhares de árvores. Ele olhou para um terreno cheio de lixo e viu uma floresta. Enxergou sombra onde só havia sol quente. Conseguiu ouvir pássaros cantando num lugar em que antes reinava apenas o barulho do trânsito. Quando suas primeiras mudas foram destruídas, ele não desistiu. Plantou de novo o dobro da quantidade, até o cinza virar verde e o que era um terreno abandonado se tornar o Parque Linear Ticuatira, cheio de vida, alegria e esperança. Este é um livro sobre coragem, persistência e amor pela natureza, mas acima de tudo, sobre como uma única pessoa pode começar a mudar o mundo ao seu redor, como explica Mayra.
2: Olá, ouvintes! Meu nome é Mayra Lotti Michalis, eu sou autora de livros infantis e estou aqui para contar para vocês sobre meu novo livro, O Plantador de Árvores, uma história real de transformação. Esse livro conta a história do seu Hélio, um senhor que morava perto de um córrego. Gente, é uma história real. Ele morava perto de um córrego onde só tinha lixo, sujeira, depredação. E ele olhava da janela aquele córrego e falava: puxa vida, eu queria uma vista nova para mim e para as pessoas aqui da região. Então, ele começou a plantar árvores ao redor desse córrego. E as árvores foram destruídas. Depois ele plantou novas árvores. Enfim, depois de algumas tentativas, nasceu o que é hoje o Parque Linear Ticuatira, um dos maiores parques lineares do mundo. A coisa maravilhosa é que, por uma atitude de transformação do seu Hélio, né, durante muitos dias e persistência, ele mudou o entorno e criou esse lindo parque, que hoje está lá na Zona Leste para ser apreciado, é motivo de diversão para tanta gente da comunidade. Então, esse livro, Plantador de Árvores, da editora Caminho Suave, ele conta essa história para as crianças, de uma forma lúdica, com ilustrações lindas do Matheus Furtado. E no final do livro tem um guia, para professores, para os pais. Trabalhar com as crianças tanto a parte de ecologia, como é importante a gente cuidar do nosso verde, mas também plantar o espírito de mudança que a gente tanto precisa no nosso Brasil. A gente precisa de pessoas que queiram, mudar desde pequenas coisas. Puxa, eu não gosto disso dentro da minha casa. Ou eu vou mudar uma coisa grande, né? Que começa numa pequena atitude, como foi a do seu Hélio, e aí foi arrebatando toda uma comunidade. Então eu espero que tanto as crianças, mas também os adultos, conheçam essa história maravilhosa, visitem esse lindo parque linear Ticuatira e sejam felizes mudando suas realidades. Um abraço grande a todos.
0: O livro O Plantador de Árvores, uma história real de transformação, da editora Caminho Suave, está à venda nas principais livrarias e sites de livros. Uma história sobre empatia, afeto e a beleza de compreender o outro. Essa é a proposta de Onde Você Está Quando Não Está Aqui, de Solange Dépera Gelles, publicado pelo selo Trix da Matrix Editora. O livro acompanha a Júlia e seu filho Joaquim, uma criança autista que muitas vezes parece distante. Movida pelo desejo de entendê-lo, a mãe embarca em uma viagem imaginária pelo universo interior do menino. Com delicadeza, a narrativa mostra que o silêncio e o isolamento não significam ausência, mas uma forma única de perceber o mundo. As ilustrações de Clarissa Risse enriquecem essa experiência sensível e acolhedora. Voltada para crianças e adultos, a obra convida a reflexão sobre a neurodiversidade, incentivando o respeito, a escuta e a valorização das diferenças. Indicado para leitura em família e em escolas, Onde Você Está Quando Não Está Aqui emociona ao mostrar que compreender o outro é um dos mais profundos gestos de amor. Segundo a autora, a leitura é capaz de sensibilizar leitores de todas as idades.
3: Olá, eu sou Solange Dépera Gelles, eu sou pedagoga, escritora e criadora de projetos voltados ao desenvolvimento humano, à educação e às relações familiares. Ao longo da minha trajetória, eu tenho dedicado meu trabalho à criação de livros, cursos e materiais que promovem reflexão, acolhimento e novas formas de compreender o mundo e as pessoas. É com muita alegria que eu apresento meu mais recente lançamento, o livro infantil Onde Está Você? Quando não está aqui, publicado pelo selo Trix, da Matrix Editora. A obra, ela traz uma história sensível e emocionante sobre autismo, sobre amor, acolhimento e compreensão. Por meio do olhar de uma mãe que busca entender aquilo que nem sempre é visível, o livro convida crianças, famílias, educadores e profissionais a refletirem sobre as diferentes formas de perceber e de vivenciar o mundo.
0: O livro Onde Você Está Quando Não Está Aqui está à venda na Matrix Editora, na Amazon e nas principais livrarias e sites de livros. Depois das nossas dicas de leitura, vamos com a poesia do Entre Linhas.
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0: Hermes Coelho, bem-vindo mais uma vez aqui ao Entre Linhas, ao Autores e Livros.
5: É uma alegria voltar, Anderson, e trazendo hoje um imortal, o poeta Antônio Carlos Sequim, da Academia Brasileira de Letras. O livro mais recente dele, Desmentir, saiu pela editora Patois.
0: Então vamos lá. O Sequim é um grande nome da literatura brasileira, né? E esse livro aqui vai trazer poemas que vão do humor à ironia, da reflexão existencial a discussão do próprio fazer poético, é isso mesmo?
5: Exatamente. O primeiro poema que eu estou trazendo é exatamente sobre isso, que, aliás,

0: Impressionante, eu posso falar porque eu sou poeta. Todo poeta gosta de falar sobre o fazer poético. E o Sequim faz isso de uma maneira brilhante e irônica, o que é uma delícia.
1: Vamos então para o primeiro poema e a gente continua batendo papo depois?
0: É claro, o primeiro poema que eu separei se chama Além. O poema acaba aqui. O que vem agora não é meu, nem sei de quem seja. Além de mim, com clareza, a poesia passeia num rumor de bruma e incerteza. Se o banquete começa depois que eu já tirei a mesa. Desliga o som do poema, ele insiste a revelia. O poema, por fim, avança a sua origem. Lança na cara da luz o pólen da letra. E vai num voo feliz, se transformando em aprendiz de borboleta.
1: Então ele vai explicar pra gente o que é fazer poesia?
0: É, porque na verdade a gente tem essa coisa, coloca a poesia nesse pedestal e ela se sobrepõe a todas as imagens que a gente constrói dela. A poesia, ela existe além do que a gente imagina. Ela, na verdade, ela nos permeia. E a gente pensa em algum momento que tem o controle sobre ela, e na verdade é ela que tem o controle sobre o poeta, no caso, o que ele está falando aqui. E sempre lembrando, né? A gente fala a poesia, o poema. O poema é essa forma que a gente está lendo aqui, está declamando, está interpretando. A poesia, ela é muito maior que isso. A poesia, ela está na própria beleza da existência humana, da natureza, das coisas.
1: E de onde vem o título Desmentir?
0: Ele vem, porque esse é o primeiro livro do Sequim, desde que ele lançou há 10 anos, o livro Desdizer. Então ele adora brincar com palavra, fazer essas autorreferências, esse humor irônico. Ele tem vários sonetos muito, muito, muito irônicos, de uma ironia fina, sofisticada nesse livro. Então ele sempre vai dizer que o desmentir é ressignificar aquilo que foi dito antes, mas não deixa de ser uma nova mentira. E ele brinca com isso também, tá? Não quer dizer que seja verdade.
1: Então tem muita metalinguagem também.
0: O tempo inteiro. Esse livro é uma delícia.
1: Vamos para o segundo poema.
0: Claro, se chama Soneto Agudo. No mês passado estive com pajé de alguma taba do tronco tupi. Antropofagicamente peri, comeu um homem da cabeça ao pé. Traçou inteiro, mas com muita ferga eu a pira para o deus Tupã. E me explicou 6 horas da manhã que aquele cara fora o seu café. Então depois, mas quase nada vi. Muito maluco para fugir dali, morto de medo de acabar no pó. Saí batido, ele não tinha dó. Melhor então estar aqui, bem só, que estar ali, no molho tucupi.
1: A ironia, né?
0: A pura ironia, celebrando a tradição de algumas tribos indígenas do passado de comer carne humana, não é? Então ele brinca com isso, né? Deixando claro que esse soneto agudo é uma grande brincadeira, mas uma grande festa com as tradições do passado indígena brasileiro. Vários dos sonetos dele nesse livro são engraçados, são divertidos, são leves, gostosos de ler e, no fundo, leva uma reflexão também.
1: E o último poema que você trouxe?
0: Trouxe um último poema, esse também um soneto. Se chama Sonetilho Pós-Erótico. O poeta ingere um ácido para ver se assim se excita. Seu corpo é bastante flácido, mas rijo o seu verso fica. Tamanha inspiração nasce do que dentro o peito palpita. Pretendia amor bem plácido, mas tenaz, o ciúme o pica. Ele se julga absoluto, é só fração decimal. Seu desejo está de luto, vai erguido a meio pau. Enfurada não me meto, vou ficar só no soneto.
1: Muito bom, cheio de humor, cheio de ironia, como a gente já falou aqui antes.
0: Isso, e brinca um pouquinho com a idade do poeta, né? O Antônio Carlos Sequim é um homem de 70 anos. Então ele já brinca, ele faz uma brincadeira de que a poesia está tesa, está rija, está forte. O corpo do poeta já está flácido. Então que bom que ele tem um soneto para permanecer sempre ao lado dele.
1: Desmentir, Antônio Carlos Sequim, editora Patuá.
0: Livraço, você encontra na internet, no site da própria editora Patuá e, claro, nas melhores livrarias.
1: Até a próxima, então, Hermes.
0: Um abraço, Anderson, para você e para todos os ouvintes do Autores e Livros. Até a próxima.
1: E o Autores e Livros vai ficando por aqui. Obrigado sempre pela sua companhia. Sou Anderson Mendanha e o programa de hoje contou com produção de Ana Beatriz Santos e Felipe Alverni, com trabalhos técnicos de Daniel Leite e Antônio Carlos Soares. Até a semana que vem. Boa leitura.
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2: Uma ótima tarde para você que sintoniza a Rádio Senado. Eu sou Ricardo Nakaoka, em sua companhia, apresentando a programação musical de Josimar Fernandes. Abrindo a hora, você fica com Lucas Santana.

0: Fez Márcia Castro, Meu Doce Amor. E abrindo a hora, Lucas Santana, Partículas de Amor.
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0: Pelo horário de Brasília, 5h41.
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0: 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Na sequência, Branca de Neve.

0: Ouvimos Péricles Cavalcante, Luísa Maita e Rômulo Frois, Se For um Samba. Antes, Rodrigo Campos e Mari Tavares, Atraco. E ainda Branca de Neve, Nego Dito. A Comissão de Assuntos Sociais aprovou o pedido da senadora Leila Barros, do PDT do Distrito Federal, para a realização de uma audiência pública sobre a situação dos conselhos tutelares e os desafios para a implementação do Estatuto Digital da Criança e do Adolescente. A parlamentar argumenta que, embora sejam a principal porta de entrada do sistema de garantia de direitos da criança e do adolescente no Brasil, os conselhos tutelares enfrentam limitações estruturais. A data da audiência ainda será agendada.
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0: Horário de Brasília, 5h52.
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0: Fique agora com Paulinho da Viola.

0: Fechando a sequência, Elza Soares, Dura na Queda. Antes, Paulinho da Viola, 14 anos.
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0: 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Agora em Brasília, 6 horas.
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Olá pessoal, este é o improviso que está no ar. Eu sou Flávio de Matos, o produtor e apresentador de seu programa de Brazilian Jazz. A genial estrela do baixo, a jovem americana Esperança Spalding, abriu o programa desta noite com sua versão para o tema Louro, uma composição do genial Egberto Gismonti. Com ela estão os músicos Aruano Ortiz no piano e Francisco Mella na bateria. A peça está no primeiro álbum de Spalding, Jungle, de 2006. Curiosamente, seu primeiro disco não foi editado nos Estados Unidos, e sim na Espanha, pelo selo Aiva Music, de Barcelona. E é uma exclusividade de seu improviso. No improviso desta noite, vamos escutar algumas peças de grandes compositores brasileiros interpretadas por grandes músicos do jazz internacional. Leituras originais com abordagens jazzísticas para composições de Milton Nascimento, Caetano Veloso e do maior de todos, o maestro Antônio Carlos Brasileiro de Almeida Jobim, ou carinhosamente nosso Tom Jobim. Vamos começar com um bloco de Milton Nascimento. O primeiro a tocar será o também baixista Ron Carter, que nos traz sua abordagem para Salt Song, ou Canção do Sal. Aqui em destaque o sax tenor de Javon Jackson. A banda tem ainda Steve Scott no piano e o jovem brasileiro Guilherme Monteiro na guitarra. Portinho está na bateria e Rolando Morales Matos na percussão. Essa é uma peça do álbum Ron Carter Jazz e Bossa, gravado para o selo Blue Note em 2008. E depois teremos a portuguesa Eugênia Melo e Castro cantando Tarde, de Milton Nascimento e Márcio Borges. Esta peça está no álbum Um Gosto de Sol, que a cantora dedica à obra de Milton. O disco foi editado no Brasil pelo selo Sesc em 2013.

0: Ouvimos primeiro Salt Song, de Milton Nascimento, com um grupo liderado pelo baixista Ron Carter. Depois, Eugênia Mello e Castro cantando Tarde, de Milton e Márcio Borges. Este é o Improviso com o Jazz do Brasil.
1: O Senado Federal aprovou um acordo de coprodução cinematográfica e audiovisual assinado em 2017 entre Brasil e França. O documento atualiza as regras para contemplar obras destinadas à internet e à televisão. De acordo com o projeto, as obras feitas em coprodução serão consideradas nacionais nos dois países e terão direito às vantagens previstas na legislação de cada nação para a indústria do cinema e do audiovisual. O texto segue para promulgação.
2: Em Brasília, 6h23.
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0: O Improviso está de volta. Eu sou o Flávio de Matos, trazendo hoje versões jazz e de composições dos grandes criadores da música popular brasileira. Antes ouvimos peças de Milton Nascimento. Agora escutaremos duas obras de Caetano Veloso que ganharam versões recentes de importantes músicos do jazz internacional. Primeiro teremos o pianista Kenny Barron e seu quinteto interpretando Aquele Frevo Axé. O tema está no álbum Concentric Circles, lançado nos Estados Unidos neste 2018 pelo selo Blue Note. Com Kenny Barron estão Kiyoshi Kitagawa no baixo, Jonathan Blake na bateria, Mike Rodrigues no trompete e Dinah Stephens no sax. Depois é a vez do pianista italiano Stefano Bolani e seu trio que nos traz uma delicadíssima versão de Dom de Iludir. O trio de Bolani é Jasper Dodstein no baixo e Morten Lund na bateria. A peça está no álbum Stone in the Water, lançado pelo selo alemão SM em Munique no ano de 2009. São duas exclusividades que você só ouve aqui no Improviso.

primeira foi Kenny Barron Quintet com Aquele Frevo Axé. Depois, o trio de Stephanie Bolani em Dom de Iludir, as duas composições de Caetano Veloso. Este é o Improviso, que tem o melhor jazz do Brasil.

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1: Em Brasília, 6h40.
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5: O improviso segue com interpretações magistrais em clave de jazz de composições dos grandes mestres da música brasileira. Neste bloco, ouviremos alguns clássicos do maior de todos os nossos grandes compositores, o maestro Antônio Carlos Jobim.

Abriremos com a belíssima Wave, aqui na interpretação do grupo liderado pelo baixista Ron Carter, que é um grande entusiasta da música brasileira. Nesta versão se destaca a guitarra do brasileiro Guilherme Monteiro, jovem músico com largo percurso internacional que faz o duo com o baixo de Ron Carter. É uma peça do álbum Ron Carter Bossa e Jazz, editado pelo selo Blue Note em 2008. Depois teremos o próprio mestre Tom Jobim acompanhando outro mestre, The Voice, Frank Sinatra. É o tema escrito em inglês por Tom Jobim, Bonita. Essa versão foi gravada em 1969 para o álbum Sinatra Jobim 2, que nunca foi lançado. Algumas peças desse projeto constaram depois do disco Sinatra & Company de 1971. Mas Bonita ficou de fora e permaneceu inédita até 2010. Ela foi recuperada para o álbum duplo The Complete Sinatra Jobim, editado pela Concord Record naquele ano. Por último, teremos novamente o trio do pianista italiano Stefano Bolani. Ele apresenta Brigas Nunca Mais, de Tom Jobim e Vinícius de Moraes. É mais uma peça do álbum Stone in the Water, do selo alemão ACM, de 2009.

Tivemos primeiro Ron Carter no baixo e Guilherme Monteiro na guitarra, em uma belíssima versão de Wave de Tom Jobim. Depois, o próprio Jobim no violão, acompanhando Frank Sinatra em Bonita. E a última foi o pianista italiano Stefano Bolani em Brigas Nunca Mais, de Tom Jobim e Vinícius de Moraes. E até aqui foi o improviso que trouxe hoje versões jazz de composições brasileiras. Improviso tem produção e apresentação de Flávio de Matos. Trabalhos técnicos André Menezes. Estaremos de volta na próxima semana, neste mesmo horário. Abraços a todos e até lá.

0: fabricação e a comercialização de tintas no Brasil passarão a seguir regras mais rígidas sobre a presença de chumbo na composição dos produtos. A lei, sancionada pelo presidente da República, reduz de 600 para 90 partes por milhão o limite máximo de chumbo permitido em tintas e materiais similares de revestimento. 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A exposição prolongada ao chumbo pode causar danos neurológicos.
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0: Agora em Brasília, 7 horas.
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0: Esta é a Rádio Senado, uma ótima noite de sábado para você que sintoniza a Rede Senado de Rádio. Eu sou Raquel Teixeira, a partir de agora fico em sua companhia. Você ouve programação musical de Josimar Fernandes. Para começar este bloco tem Rita Lee.

0: Acabamos de ouvir Francis Raime e Simone, Samba para Martinho. Antes teve Boca Livre, MPB4, Ave Rara. Quem abriu o bloco foi Nana Caymmi, Resposta ao Tempo. O Senado Federal aprovou o projeto que autoriza as mulheres de todo o país a usarem o spray de pimenta, objeto que espalha a substância capaz de conter temporariamente o agressor. Pela proposta, podem usar o dispositivo pessoas com mais de 18 anos e adolescentes com idade entre 16 e 18 anos, desde que autorizadas pelos pais ou responsáveis. O spray de extratos vegetais será de uso individual e intransferível e não poderá conter substâncias letais. O texto segue para sanção presidencial.
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2: Agora em Brasília, 8h15.
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0: Fique agora com Thiago York e Cani Garcia.

0: Você ouviu Jota Quest, fácil. Antes, Vanessa Rangel, Palpite. Abrindo o bloco, teve Thiago York e Cani Garcia. Quédate outra vez.
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2: Em Brasília, 8h29.
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4: Você sabia que o Brasil já teve um estado chamado Guanabara? Ele nasceu em 1960, quando o JK inaugurou Brasília. A cidade do Rio de Janeiro deixou de ser o Distrito Federal e passou a ser o estado da Guanabara. A cidade do Rio, portanto, não ficava no estado do Rio. A capital fluminense era Niterói. Mas a experiência durou pouco. Em 1975, a ditadura decidiu pela fusão da Guanabara com o estado do Rio. O senador Danton Jobim, do MDB da Guanabara, criticou a ideia.
5: As populações desses estados deveriam ser ouvidas.
4: O presidente Geisel ignorou os apelos. A Guanabara existiu por apenas 15 anos, mas deixou marcas profundas na história carioca.
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0: Na Rádio Senado, você ouve agora Céu, Apolo 9 e NASA. Uou.

0: Acabamos de ouvir Majur e Lued Luna, Ogum Tê. Antes, teve Gilberto Gil, Andar com Fé. E abrindo este bloco, você ouviu Céu, Apolo 9 e NASA, It's a Long Way.
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5: O Curta Musical pega carona na Copa do Mundo para falar de duas paixões nacionais, futebol e música. Mas esse programa não é sobre músicas que falam de futebol.
6: Olha o sambão aqui, é o país do futebol.
5: É um programa sobre grandes jogadores que se aventuraram como músicos.
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5: Um dos casos mais emblemáticos é o de Júnior, ex-lateral do Flamengo, que na Copa de 1982 lançou um compacto com duas músicas, O Pagode da Seleção e Povo Feliz, mais conhecida como Voa Canarinho.

0: Voa Canarinho fez muito sucesso, virando uma espécie de hino da seleção que disputou o Mundial na Espanha e da qual Júnior fazia parte, assim como outros jogadores que também tentaram a sorte como músicos.
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0: No mesmo ano de 82, porém sem tanto sucesso, Zico soltou a voz na gravação de duas músicas com Fagner. No ano seguinte, foi a vez do atacante Serginho Chulapa lançar um disco, feito que o Meia Sócrates já havia realizado em 1980, num LP em que interpretava vários sucessos sertanejos.
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0: Mas os dons musicais não são exclusividade da seleção de 82. Jairzinho, Marinho Chagas e Ronaldo, ex-goleiro do Corinthians, são alguns que engrossam a lista de jogadores músicos.
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0: Entre os jogadores brasileiros, talvez a mais notória carreira musical pertença a Pelé, que chegou a gravar com Gilberto Gil, Jair Rodrigues, Trem da Alegria e Sérgio Mendes. Como compositor e violonista, até que Pelé se virou bem. Já o canto não é uma das melhores habilidades do rei do futebol, fato que ele mesmo reconheceu numa divertida gravação de 1969, que a gente confere agora. Pelé e Elis Regina, com Vexamão.
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0: Acabamos de ouvir Vexamão, com Pelé e Elis Regina. Composição de Pelé, lançada pela dupla em 1969.
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2: A Comissão de Educação aprovou o projeto que proíbe a publicação e a venda nas escolas de alimentos ultraprocessados ou com altos teores de calorias, gordura saturada, gordura trans, açúcar livre e sal. Além das restrições aos ultraprocessados, a proposta também determina que as cantinas ofereçam diariamente pelo menos uma opção de lanche saudável e que valorize a cultura alimentar local. Agora a medida será analisada pela Comissão de Assuntos Sociais.
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4: 8h48, em Brasília.
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2: Na Rádio Senado, você ouve agora Seu Jorge Bide.

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0: Acabamos de ouvir Bossa Cuca Nova e Roberto Menescal, Feitinha para o Poeta. Antes, Carla Sabá e Carlos Lira, Lobo Bobo e também Seu Jorge com Bide. E depois...
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0: Esta é a Rádio Senado, uma ótima noite de sábado para você. Eu sou Raquel Teixeira, continuo em sua companhia. Para começar o bloco, a gente ouve agora Lulu Santos.